0: Donald Trump.
1: E quem está em Washington e traz todas as informações desse encontro é a repórter Luana Karen. Oi, Luana, boa noite.
2: Boa noite, Mariana, Nazi, boa noite aos ouvintes da Voz do Brasil. A reunião entre Lula e Donald Trump durou 3 horas, divididas entre reunião privada e almoço de trabalho. Lula foi recebido pelo presidente norte-americano na porta da Casa Branca. Do lado brasileiro, a comitiva contou também com 5 ministros de Estado. A relação comercial entre os dois países, estremecida após a imposição de tarifas extras a produtos brasileiros, esteve em pauta. Lula disse que sugeriu a Trump a criação de um grupo de trabalho para discutir a questão das tarifas comerciais.
3: Então eu falei assim, doutor Trump, vamos fazer o seguinte, vamos colocar um grupo de trabalho e vamos permitir que esse moço da indústria do comércio do Brasil, junto com o teu moço do comércio, sentem em 30 dias, apresente para nós uma proposta para a gente poder bater o martelo. Sabe, quem tiver errado vai ceder. Se a gente tiver que ceder, nós vamos ceder. Se você tiver que ceder, vocês vão ter que ceder.
0: E Luana, outro tema discutido na reunião foi a questão dos minerais críticos. O que é que o presidente Lula relatou sobre isso?
2: Olha, Nazi, o presidente Lula defendeu a cooperação no que diz respeito à exploração de terras raras e minerais críticos, como lítio, cobalto e níquel. Esses minerais são fundamentais para a indústria bélica e de tecnologia. A proposta feita pelo presidente Lula a Donald Trump é que parte do beneficiamento da produção seja feita no Brasil.
3: O Brasil tem a obrigação de ter uma regulamentação em que o Brasil seja soberano. O Brasil tem a obrigação de compartilhar com quem queira participar conosco, seja os Estados Unidos, a China, a Alemanha, a França, qualquer um que quiser, a Índia, o Brasil estará aberto a construir parceria. O que nós não queremos é ser meros exportadores dessas coisas. Nós não queremos repetir o que aconteceu com a prata na América Latina, com o ouro. Nós queremos que o Brasil seja o grande ganhador dessa riqueza que a natureza nos deu.
1: Ô Luana, e o enfrentamento ao crime organizado era um dos temas aguardados para serem tratados nessa reunião, né? O que foi discutido aí em relação a isso?
2: É isso mesmo, Mariana. Olha, o presidente Lula se colocou à disposição para estabelecer parcerias relacionadas ao combate à lavagem de dinheiro e ao tráfico de armas. E lembrou que é preciso dar alternativas econômicas para que as pessoas possam sobreviver. O presidente disse ainda que entregou a Trump um documento listando as medidas do governo para enfrentar o crime organizado e as propostas para a cooperação entre os países.
0: Então, Luana, o clima geral da reunião foi positivo, não é isso?
2: Foi sim, Nazi. Tanto os ministros quanto o presidente Lula saíram otimistas e animados da reunião com Donald Trump. Em uma rede social, o presidente norte-americano chamou Lula de presidente dinâmico e disse que a reunião foi muito boa. Lula reforçou que o Brasil está aberto a discutir qualquer tema com os Estados Unidos.
3: Então eu saio muito, muito satisfeito da reunião. Acho que foi uma reunião importante para o Brasil e importante para os Estados Unidos. O Brasil está preparado para discutir com qualquer país do mundo, qualquer assunto. Nós não temos veto, não tem assunto proibido. A única coisa que nós não abrimos mão é da nossa democracia e da nossa soberania. O resto é tudo discutível.
2: Ao fim da reunião, sobrou espaço até para brincadeiras sobre a Copa do Mundo de Futebol. O presidente Lula disse que pediu que Trump não revogue o visto de nenhum jogador brasileiro e disse que o Brasil sairá campeão dos Estados Unidos. Mariana Inazi.
1: Luana Karen falando com a gente ao vivo de Washington. Obrigada, Luana, pelas informações.
0: O turismo brasileiro está a todo vapor. Já são mais de 2 milhões de postos de trabalho criados entre janeiro e março.
1: Ainda no primeiro trimestre, o fluxo de visitantes internacionais ultrapassou a marca de 3 milhões de turistas.
0: E essa semana, a cidade de Fortaleza se transforma num centro estratégico do setor com o Salão do Turismo.
1: O Brasil ganha novo impulso com o anúncio de uma linha de financiamento para microempreendedores de baixa renda.
0: A linha de crédito especial deverá atender, por exemplo, guias de turismo, motoristas, vendedores ambulantes e artesãos.
1: As novidades foram anunciadas pelo presidente em exercício, Geraldo Alckmin.
4: O encontro marca o lançamento de novas políticas públicas para fortalecer o turismo brasileiro. Entre as medidas anunciadas, está uma nova linha de crédito voltada para microempreendedores individuais de baixa renda. Cada microempreendedor pode acessar até R$ 21 mil reais em crédito. A linha conta com garantia do Fundo de Operações e tem apoio inicial de até R$ 100 milhões. O financiamento é voltado a quem está no Cade Único e enfrenta dificuldades para acessar crédito. Segundo o ministro do Desenvolvimento e Assistência Social, Família e Combate à Fome, Wellington Dias, a ação pode levar pessoas que hoje recebem o Bolsa Família a serem futuros empregadores.
5: A gente vai abrir o Cadastro Único, vamos qualificar essas pessoas juntos, garantir as condições para o emprego ou para um pequeno negócio.
4: De acordo com o ministro do Turismo, Gustavo Feliciano, a proposta é transformar pequenos negócios em fonte de renda estável e ampliar a autonomia das famílias.
6: O turismo real é aquele que o visitante sente na pele. Isso é justiça social na veia, trocando a dependência pelo protagonismo.
4: Outra novidade é o lançamento de um guia inédito para qualificar o atendimento a turistas neurodivergentes. Para o ministro Gustavo Feliciano, algumas medidas simples podem fazer grande diferença no acolhimento.
6: Queremos que cada museu e hotel brasileiro saiba receber quem percebe o mundo de forma diferente, mas o vive com a mesma intensidade.
4: Ao participar da cerimônia de abertura, o presidente em exercício, Geraldo Alckmin, comemorou o crescimento da entrada de turistas estrangeiros no Brasil e anunciou que os turistas chineses não vão mais precisar de visto para entrar no país.
7: A partir agora da semana que vem, 11 de maio, não precisa mais ninguém da China ter visto. E nós estamos falando do segundo país mais populoso do mundo, 1,3 bilhão de pessoas. Então vai outro estímulo aí ao turismo.
4: O Salão do Turismo segue até o dia 9 de maio, reunindo as principais inovações do setor. A entrada é gratuita e a programação pode ser conferida no endereço gov.br/turismo. Reportagem Caroline Blaut.
1: O governo do Brasil anunciou uma nova fase nas obras de reconstrução do Rio Grande do Sul após as enchentes de maio de 2024.
0: Mais de 89 bilhões de reais em recursos federais já foram destinados ao estado e aos municípios gaúchos para apoiar a população.
1: E hoje foram assinados contratos de 5 bilhões e 400 milhões de reais para obras de prevenção de enchentes no Rio Grande do Sul.
0: Também foi apresentado um balanço das obras feitas até agora.
8: Há 2 anos, o Rio Grande do Sul viveu uma das maiores tragédias climáticas da história do país. As enchentes atingiram praticamente todo o estado, deixaram cidades submersas, milhares de famílias desalojadas e um rastro de destruição em infraestrutura, moradias, escolas e serviços públicos. 2 anos depois, o governo do Brasil voltou ao estado para apresentar um balanço da reconstrução e anunciar uma nova etapa de investimentos. Em Porto Alegre, a ministra da Casa Civil, Miriam Belchior, participou de reunião nesta quinta-feira com autoridades federais, estaduais e municipais e autorizou o início de novas obras em diferentes regiões gaúchas. Os recursos fazem parte do Fundo Federal criado para recuperação e proteção contra eventos extremos. Segundo a ministra da Casa Civil, entre as intervenções está a primeira etapa das obras do canal de drenagem de São Leopoldo, além de novos sistemas de contenção e proteção nas bacias do Rio Gravataí, Arroio Feijo, Eldorado do Sul e Vale dos Sinos. Ao todo, 16 municípios devem ser beneficiados.
9: Nós definimos quais eram as obras prioritárias, 8 intervenções prioritárias.
8: Desde o início da tragédia, mais de 89 bilhões de reais em recursos federais já foram destinados ao estado. Cerca de 94% desse total já foram executados em ações de assistência social, saúde, educação, defesa civil, recuperação econômica e habitação. Para a ministra Miriam Belchior, a reconstrução não é apenas recuperar o que foi perdido, é garantir moradia, infraestrutura e segurança para que as famílias possam recomeçar com dignidade.
9: Das famílias que foram afetadas e atingidas, tanto na área urbana quanto na área rural, e nós já temos 24 mil famílias que sabem onde vão morar. 13.299 já estão morando nas suas casas novas. Conseguimos juntos, né? apoiar as famílias, as empresas, recuperar a infraestrutura.
8: No Rio Grande do Sul, a ministra da Casa Civil também inaugurou o campus do Instituto Federal do Rio Grande do Sul em Viamão, no interior gaúcho. Reportagem Pablo Mundim.
1: E novos locais vão começar a receber alertas de desastres.
0: A ideia é reforçar as ações de defesa civil para ampliar o monitoramento e proteger a população.
10: O Centro Nacional de Monitoramento e Alertas de Desastres Naturais, o CEMADEM, ampliou a rede brasileira de monitoramento e passou a atender mais de 162 municípios em todo o país. Com isso, o número de cidades monitoradas sobe para mais de 1.200. A expansão contempla municípios com alto risco de deslizamentos, enxurradas e inundações. Bahia, Santa Catarina, Minas Gerais e Pernambuco estão entre os estados com maior número de cidades incluídas na nova etapa. O reforço da rede faz parte das ações do novo PAC, inclui a instalação de novos pluviômetros automáticos, equipamentos que acompanham o volume de chuva e ajudam na emissão de alertas mais precisos para a defesa civil. Segundo o CEMADEM, o aumento dos eventos climáticos extremos exige mais investimento em prevenção e monitoramento. O órgão também construirá um novo data center para ampliar a capacidade de processamento de dados e melhorar o acompanhamento das áreas de risco. Atualmente, mais de 2.000 municípios brasileiros são considerados vulneráveis a desastres como enchentes e deslizamentos. O objetivo do governo é ampliar o monitoramento para todas essas cidades nos próximos anos. Claudimário Carvalho, para a Voz do Brasil.
1: Microempresas e empresas de pequeno porte com dívidas podem acessar o Desenrola Empresas para conseguir melhores condições de pagamento e limpar o nome.
0: 2 milhões de pequenos e microempreendedores podem ser beneficiados em um primeiro momento.
1: Podem participar aquelas empresas que já contrataram crédito pelo Procred 360 ou Pronamp.
0: O programa oferece vantagens como maiores prazos de pagamento e de carência e aumento nos limites de crédito.
11: Poderão ser renegociadas dívidas contratadas até 31 de janeiro de 2026, com atraso mínimo de 90 dias. O programa vai beneficiar empreendedores e microempreendedores com melhoria nas condições de crédito nos programas existentes. E a expectativa é de beneficiar mais de 2 milhões de negócios. No Procred 360, voltado a empresas com faturamento anual de até R$ 360 mil, a carência passa de 12 para 24 meses e o prazo total de pagamento sobe de 72 para 96 meses. O limite de crédito aumenta de 30 para 50% do faturamento, podendo chegar a 60% no caso de empresas lideradas por mulheres, com teto de R$ 180 mil. Já no Pronamp, voltado a empresas com faturamento anual de até R$ 4.800.000, a carência também passa para 24 meses. O prazo total sobe para 96 meses e o limite total de crédito aumenta de R$ 250.000 para R$ 500.000. Segundo o ministro do Empreendedorismo, da Microempresa e da Empresa de Pequeno Porte, Paulo Pereira, o endividamento não afeta só o consumo, como compromete a atividade produtiva quando atinge pequenos negócios.
12: Empresas que tá negativada ou tem situação de inadimplência não consegue investir nos seus equipamentos, no aumento da tua produtividade, no crescimento da tua capacidade de comercializar. Por isso, a ideia do presidente Lula é devolver para as empresas fluxo de caixa, capacidade de investimento, possibilidade de contração, que vai gerar, né, um dinamismo ainda maior na economia brasileira.
11: Para acessar o Desenrola Empresas, basta procurar o contato com o banco onde a dívida foi contraída e fazer a renegociação. Com locução de Thaísa Vitória, reportagem Luciana Colares de Holanda.
1: A produção industrial brasileira cresceu pelo terceiro mês seguido.
0: A expansão foi de 0,1% na passagem de fevereiro para março.
1: Em relação a março do ano passado, o aumento na produção industrial foi de 4,3%.
0: O gerente de pesquisa do IBGE, André Macedo, destaca os setores que mais cresceram em março.
13: As influências positivas mais importantes foram assinaladas por coque, produtos derivados do petróleo e biocombustíveis e produtos químicos. A atividade de produtos derivados do petróleo e biocombustíveis, que marcou o quarto mês seguido de crescimento na produção e avançou nesse período 11,5%, foi impulsionada em grande parte pela maior produção de óleo diesel, enquanto que no setor de produtos químicos observa-se a maior produção dos produtos ligados ao setor agrícola, com destaque para adubos e fertilizantes.
1: Segundo o IBGE, a indústria já acumula expansão de 3,1% neste ano de 2026.
0: Inaugurada essa semana em Pelotas, no Rio Grande do Sul, a primeira Casa da Igualdade Racial do Estado.
1: O espaço oferece atendimento jurídico, psicológico e social a vítimas de racismo, além de ações culturais, educativas e de inclusão produtiva voltadas à população negra.
0: É a terceira unidade em funcionamento no país.
14: A iniciativa pretende fortalecer comunidades, ampliar oportunidades e enfrentar o racismo de forma articulada. A unidade gaúcha é a terceira.

0: espaço adequado para receber essas pessoas. É um trabalho de promover dignidade para quem mais precisa, e a população negra é a maioria nesse país, e a gente sabe que a gente ainda precisa avançar muito, mas existe uma escolha desse governo. E a escolha desse governo é fazer com que o Brasil seja um Brasil que tenha direito para todas as pessoas.
1: O espaço possui atividades permanentes de ações educativas voltadas ao fortalecimento da identidade negra. E ainda neste primeiro semestre, mais 3 casas da igualdade racial serão inauguradas no país, 2 em Minas Gerais e 1 na Bahia. Reportagem Cleide Lopes.
2: O inverno começa oficialmente no dia 21 de junho.
3: E por isso o Ministério da Saúde está alertando para a vacinação contra a gripe mais comum durante o frio.
2: Entre os grupos prioritários estão crianças, gestantes, idosos, pessoas com doenças crônicas, indígenas e quilombolas.
4: Com a proximidade do inverno, a procura pela vacina contra a gripe tem aumentado na Unidade Básica de Saúde número 1 em Brasília. Nesta quarta-feira, no período da tarde, a movimentação era intensa, mas Cláudio Regis Rangel aguardava sua vez na fila pacientemente. Para ele, que é professor de educação física, a vacinação é indispensável.
5: Não tem coisa pior do que ficar doente. Segundo, que eu não quero também transmitir para as pessoas, que eu trabalho com pessoas de 60 mais, então não posso nem resfriar.
4: Quem também aguardava a vez para se imunizar era Ivonilde Maria de Mesquita Gomes. A aposentada conta que se vacina regularmente e hoje separou o período da tarde para tomar o imunizante contra a gripe.
6: Desde que eu completei 60 anos que eu faço, né? Porque se você fica gripada, bem, os sintomas são mais leves, né?
4: Mais de 17 milhões de doses da vacina contra a gripe já foram distribuídas no país pelo governo. As doses reforçam os estoques das UBSs para a campanha nacional de vacinação contra a influenza, que começou em 28 de março nas regiões Nordeste, Centro-Oeste, Sul e Sudeste. Realizada anualmente pelo Ministério da Saúde, com apoio de estados e municípios, a mobilização prioriza crianças, gestantes e idosos com 60 anos ou mais, grupos mais suscetíveis a formas graves da doença. Éder Gatti, diretor do Programa Nacional de Imunizações, explica que a vacina é a principal forma de prevenção e os imunizantes atuais reduzem hospitalizações.
7: É uma vacina que protege muito bem, ela é produzida no Brasil pelo Instituto Butantan e ela protege para 3 tipos de vírus da gripe e o objetivo dela é principalmente evitar hospitalização e morte.
4: O diretor do Programa Nacional de Imunizações destaca também que a vacina disponibilizada no SUS é segura.
7: É uma vacina muito segura, o Brasil usa ela já há mais de 2 décadas e todos os anos a gente renova a composição dessa vacina conforme orientações da Organização Mundial de Saúde.
4: Além da vacina contra a gripe, o SUS oferece imunização contra o vírus sincicial respiratório para gestantes entre a 28ª e a 36ª semana de gestação. Ela protege os bebês contra bronquiolite e formas graves de infecções respiratórias, transferindo anticorpos via placenta. A aplicação é dose única e recomendada em cada gestação. Reportagem Gabriela Noronha.
2: E o Brasil já atingiu a marca de 1 milhão de gestantes vacinadas contra o vírus sincicial respiratório, causador de doenças como bronquiolite e a pneumonia em bebês.
3: A vacinação das gestantes vem sendo oferecida de forma inédita pelo SUS e garante a proteção dos bebês nos primeiros dias de vida, quando eles são mais vulneráveis a terem complicações graves provocadas pelos vírus.
2: Além da vacina, o SUS também passou a oferecer o Nirsevimab, um medicamento que garante a proteção imediata contra o vírus e é indicado para prematuros e crianças pequenas com comorbidades, como doenças cardíacas e pulmonares.
3: O ministro da Saúde, Alexandre Padilha, destacou que a vacina introduzida em dezembro na rede pública já reduziu em 63% a morte de bebês pelo vírus sincicial respiratório e em mais de 50% os casos de internação por esse vírus.
2: Padilha também convocou as mamães a se protegerem.
8: Gestante, a partir da 28ª semana, se vacine para bronquiolite. Nasceu bebê prematuro, Nirsevimab já disponível nas maternidades.
2: E um recorde na saúde do país. O Brasil registra número histórico de transplantes em 2025.
3: Ao todo foram 31 mil

0: procedimentos, o que representa um aumento de 21% em relação a 2022.
1: De acordo com o Ministério da Saúde, o número é resultado dos investimentos em melhoria logística e distribuição entre os estados.
0: No ano passado, foram destinados R$1,5 bilhão para o Sistema Nacional de Transplantes, um crescimento de 37% comparado a 2022.
1: Além disso, o aumento de transplantes também conta com o esforço da Força Aérea Brasileira no transporte ágil dos órgãos e equipes médicas. Foram mais de 4 mil voos nesse período.
0: O esporte brasileiro atinge marca histórica e chega ao recorde de contemplados pelo Bolsa Atleta.
1: O programa oferece apoio financeiro a mais de 11 mil esportistas e garante condições de treinamento e participação em competições nacionais e internacionais.
2: O programa Bolsa Atleta alcançou em 2026 o maior número de beneficiários da história. Com a inclusão de mais 32 atletas, o total chega agora a 11.214 contemplados em todo o país, um aumento de 10% em relação ao recorde anterior de 10.196 registrado em 2025. Os novos beneficiários fazem parte da categoria Atleta Pódio, voltada a esportistas de alto rendimento, que estão entre os melhores do mundo em suas modalidades. Ao todo foram incluídos atletas olímpicos, paralímpicos e surdolímpicos, com destaque para modalidades como natação, atletismo, judô e ciclismo, além de atletas guia que auxiliam competidores com deficiência visual. O Bolsa Atleta é um programa coordenado pelo Ministério do Esporte que oferece apoio financeiro para treinamento e participação em competições. O benefício atende diferentes fases da carreira esportiva, desde a base até o alto rendimento, com foco em garantir condições para o desenvolvimento dos atletas brasileiros. Dilson Santa Fé, para a Voz do Brasil.
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0: Fique agora com as notícias do Poder Judiciário e do Congresso Nacional. Uma boa noite.
1: Boa noite para você e até amanhã.
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5: STF autoriza nova fase da operação Compliance Zero.
6: Ex-governador do Acre, Gladson Cameli, é condenado a mais de 25 anos de prisão, maior pena já aplicada pelo STJ.
5: Ministra Carmen Lúcia participa da última sessão de julgamentos, ocupando a presidência do TSE.
6: Boa noite, eu sou Carlos Eduardo Cunha.
5: E eu sou Walter Lima.
6: O STF autorizou a nova fase da Operação Compliance Zero.
5: O ministro André Mendonça atendeu o pedido da Polícia Federal. Marcelo Della Libera.
7: O ministro do STF, André Mendonça, autorizou a operação que investiga fraudes envolvendo o Banco Master. A Polícia Federal aponta indícios de que o senador Ciro Nogueira teria atuado em favor do banqueiro Daniel Vorcaro em troca de vantagens indevidas. A decisão também determinou a prisão temporária de Felipe Vorcaro, apontado como operador financeiro do esquema. A investigação apura suspeitas de corrupção, lavagem de dinheiro e ocultação patrimonial.
6: O ex-governador do Acre, Gladson Cameli, foi condenado a 25 anos e 9 meses de prisão.
5: Essa foi a maior pena já aplicada pelo STJ em uma ação originária. Fátima Uchoa.
8: Segundo a acusação, Cameli era o líder de uma organização criminosa composta por núcleos familiares, políticos e empresariais. E os atos ilícitos iniciados em 2019 já teriam provocado prejuízo superior a 16 milhões de reais aos cofres públicos. Ele foi condenado pela prática de crimes como lavagem de dinheiro e fraudes em licitações. A Corte Especial do STJ também determinou o pagamento de multa e de indenização ao Estado do Acre no valor de mais de 12 milhões de reais, além da perda do cargo de governador, mas Cameli já havia renunciado no mês passado, pretendendo concorrer ao Senado. A relatora foi a ministra Nancy Andrighi.
6: Ministra Carmen Lúcia participa da última sessão de julgamentos ocupando a presidência do TSE.
5: Ela reafirmou a luta pela democracia e igualdade feminina. Fábio Ruas.
9: Aplaudida de pé pelo plenário, após a exibição de um vídeo sobre a trajetória dela, a ministra encerrou mais um ciclo no TSE, reafirmando o compromisso com a democracia e com a ocupação de espaços de poder por mulheres. Carmen Lúcia foi a primeira mulher a presidir o Tribunal da Democracia. No primeiro ciclo no TSE, ela presidiu a corte de abril de 2012 a novembro de 2013.
10: candidatas têm mais dificuldades que os candidatos, as advogadas têm mais dificuldades que os advogados, as defensoras públicas têm mais dificuldades que os defensores. Isto não é um problema de civilidade, isso é um problema de humanidade.
9: A posse do ministro Nunes Marques na presidência do TSE e do ministro André Mendonça na vice-presidência vai ser na próxima terça-feira, dia 12 de maio.
11: Desembargadora Margarete Costa toma posse administrativa como ministra do TST.
5: Ela será a 12ª mulher a ocupar o cargo. William Nascimento.
12: Margarete Costa já soma 36 anos de carreira na magistratura trabalhista. Ela será a 12ª mulher a ocupar o cargo desde que o tribunal foi instalado em setembro de 1976. A ministra iniciou a trajetória como juíza do trabalho na década de 1990. Em 2014, foi promovida a desembargadora no TRT-5 da Bahia, tendo inclusive atuado como desembargadora convocada no TST.
11: TRF2 mantém na Justiça Federal ação do MPF contra a Igreja Universal por assédio judicial a jornalista.
5: Com o novo resultado, a ação retorna à Justiça do Rio de Janeiro. Sabrine Menezes.
13: O caso começou em 2020, quando 144 ações praticamente idênticas foram ajuizadas por pastores da Igreja Universal do Reino de Deus em 19 estados contra o jornalista. A apuração do MPF identificou que as petições tinham um padrão e foram ajuizadas no mesmo período, indicando uma atuação coordenada para dificultar a defesa e sobrecarregar o judiciário. Para o TRF2, como o MPF é autor do caso, a competência é da Justiça Federal e não da Justiça Estadual. Na ação, o MPF pede a condenação da Universal ao pagamento de indenização mínima de R$5 milhões por danos morais coletivos, que deverão ser destinados a iniciativas de proteção à liberdade de imprensa.
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11: Boa noite.
5: E até amanhã.
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1: Eu sou Paula Groba.
2: E eu sou Ricardo Nakaoka.
1: E estes são os destaques de hoje do Jornal do Senado, que começa agora.
2: Nova lei endurece regras e combate fraudes no seguro defeso.
1: Comissão aprova proibição de ligações automáticas de telemarketing.
2: Projeto cria rede de proteção para trabalhadoras domésticas vítimas de violência.
1: Boa noite.
2: Boa noite.
1: A denúncia de agressões e tortura contra uma trabalhadora doméstica grávida no Maranhão acendeu um alerta sobre a violência sofrida por mulheres dentro do ambiente de trabalho.
2: Diante da repercussão do caso, chegou ao Senado um projeto que cria uma rede nacional de proteção para trabalhadoras domésticas vítimas de abusos e maus tratos. Repórter Alexandre Campos.
3: Pela proposta, o atendimento deverá ser integrado e respeitar o tempo, a vontade e as decisões da vítima de violência doméstica. Segurança da pessoa agredida, discrição, linguagem acessível e respeitosa também deverão ser observadas pelos agentes da rede de acolhimento. Por outro lado, serão vedadas condutas que revitimizem a pessoa agredida, discriminação ou preconceito contra ela, demora na prestação de apoio e pedidos desnecessários de relato do ocorrido. A autora do projeto, a senadora doutora Eudócia, do PSDB de Alagoas, afirmou que a ausência de um protocolo nacional pode comprometer a segurança e proteção das vítimas de violência doméstica.
4: O protocolo contribuirá para aumentar as denúncias de violência contra as mulheres que se sentirão amparadas pela lei e encorajadas a procurar ajuda.
3: O projeto ainda prevê indicadores de avaliação para apurar a qualidade do atendimento. Em caso de descumprimento do protocolo, tanto o órgão como o agente responsável estarão sujeitos à sanção.
1: E o programa Antes que Aconteça, de prevenção à violência doméstica e ao feminicídio, apresentado pela senadora Daniela Ribeiro, virou lei.
2: A iniciativa soma ações de educação, acolhimento às vítimas e vigilância aos agressores. Repórter Raíssa Abreu.
5: A iniciativa da senadora Daniela Ribeiro, do PP da Paraíba, prevê ações educativas, estruturas de apoio às vítimas em instituições públicas e privadas e medidas de proteção, como o uso da inteligência artificial para monitorar agressores. Durante a votação da proposta em plenário, a senadora destacou a formação de defensoras populares, capacitadas para evitarem os casos de violência.
6: Não precisa mais a história de briga de marido e mulher, ninguém meter a colher, não. Todo mundo mete a colher, sim. E isso é para salvar vidas. Quando vê ali aquela mulher disse assim, não, mas eu não quero denunciar porque é o pai dos meus filhos. A gente sabe que tem todas essas dificuldades. Mas aí, essa defensora popular tem a condição de fazer a denúncia.
5: Também estão previstas ações de recuperação e reeducação de agressores, como as rodas de conversa.
1: Em meio ao aumento de denúncias de fraudes em benefícios sociais, o governo federal endureceu as regras para a concessão do seguro defeso, pago a pescadores artesanais durante o período em que a pesca é proibida.
2: A nova lei, sancionada pelo presidente Lula, cria mecanismos mais rigorosos de controle e prevê punições mais severas para irregularidades. Os detalhes com o repórter Henrique Nascimento.
7: A nova lei do seguro defeso cria exigências como identificação biométrica e inscrição no cadastro único para pescadores artesanais terem acesso ao benefício. O texto também autoriza o pagamento de parcelas pendentes de anos anteriores, desde que os pedidos tenham sido feitos dentro do prazo legal. Durante a votação no Senado, parlamentares divergiram sobre os mecanismos de controle previstos na proposta. O senador Rogério Marinho, do PL do Rio Grande do Norte, criticou pontos do texto e afirmou que as mudanças poderiam facilitar irregularidades.
8: Governo do PT disse, olha, nós queremos evitar os furos, queremos evitar os ralos, queremos evitar a corrupção, porque a CGU identificou os problemas. Aí o relatório vem na contramão.
7: Já o relator da proposta, senador Beto Faro, do PT do Pará, rebateu as críticas e afirmou que a lei amplia as punições para fraudes.
9: Não é verdade que aqui se afrouxa qualquer questão, muito pelo contrário, é mais punição são, inclusive. As entidades, elas são chamadas a colaborar com o governo.
7: A nova legislação também amplia a transparência do programa e cria regras de atualização cadastral dos pescadores.
1: E o Congresso Nacional vai analisar duas medidas provisórias editadas pelo governo federal que destinam até 14,5 bilhões de reais para o financiamento de caminhões, ônibus e micro-ônibus. O objetivo é reduzir os impactos econômicos dos conflitos no Oriente Médio e renovar a frota rodoviária do país.
2: Outra medida abre crédito extraordinário de 17 bilhões de reais para ampliar o acesso ao crédito. Transportadores autônomos, cooperativas e empresas do setor poderão contratar o financiamento até o dia 28 de agosto.
1: Ligações automáticas que interrompem o trabalho, o descanso e até o sono dos brasileiros podem estar com os dias contados. A Comissão de Ciência e Tecnologia do Senado aprovou um projeto que proíbe chamadas de telemarketing feitas por robôs sem qualquer atendimento humano.
2: Pelo texto, o uso de ligações automatizadas só será permitido para confirmação de uma compra ou contrato feitos anteriormente em outro canal de venda. Repórter Rodrigo Rezende.
10: Se você tem um celular, é muito provável que já se cansou de receber dezenas, às vezes centenas de ligações de números desconhecidos com mensagens automáticas oferecendo produtos dos mais diversos, de planos de academia a empréstimos consignados. Muita gente nem atende mais o telefone por causa disso. A Comissão de Ciência e Tecnologia do Senado aprovou um projeto do senador Ciro Nogueira, do Progressistas do Piauí, que proíbe ações de telemarketing para venda ou adesão de produtos sem que haja intervenção humana. Ou seja, ficariam vedadas as abordagens telefônicas automáticas com os chamados robôs. O relator da proposta, senador Hamilton Mourão, do Republicanos do Rio Grande do Sul, afirmou que os consumidores estão cansados do excesso de ligações automatizadas.
11: Hoje, volta e meia, a gente recebe uma sequência de ligações que são efetivamente ligações feitas por robôs. E esse projeto vem exatamente para impedir que essas coisas continuem a acontecer.
10: Mourão acatou uma emenda que prevê que o uso de ligações automatizadas só será permitido para confirmação de uma compra ou contrato feitos anteriormente em outro canal de venda, um processo conhecido como dupla checagem. A proposta segue agora para análise da Câmara dos Deputados.
1: E em muitas regiões do Brasil, fazer uma ligação ou acessar a internet ainda é um desafio diário. Para tentar mudar essa realidade, a Comissão de Ciência e Tecnologia aprovou um projeto que amplia a cobertura de celular e internet em áreas de difícil acesso.
2: A proposta ainda passará por uma segunda votação antes de seguir para a Câmara dos Deputados. Repórter Márcio Maturana.
12: Operadoras de celular e de internet podem ter que assumir compromisso de abrangência na cobertura para atender a regiões de difícil acesso ou menos atraentes economicamente. Um projeto aprovado em primeiro turno na Comissão de Ciência e Tecnologia previa essa obrigação apenas em áreas rurais, mas a delimitação foi retirada pelo relator, o senador Hamilton Mourão, do Republicanos do Rio Grande do Sul.
13: Entendemos que a lei não deve delimitar uma destinação específica para os recursos oriundos dos leilões de radiofrequência, como no caso o atendimento de áreas rurais. Isso porque a tecnologia é dinâmica e o objetivo de cobertura do campo pode ser alcançado sem uma amarra legal que pode engessar a aplicação dos investimentos.
12: Pelo texto, os compromissos das empresas associadas à exploração das faixas de frequência de celular e internet devem representar pelo menos 90% do valor mínimo da licitação. Esse projeto agora aguarda uma segunda votação na própria Comissão de Ciência e Tecnologia antes de seguir para a Câmara dos Deputados.
1: O presidente do Senado, Davi Alcolumbre, anunciou o lançamento do site História do Senado. O portal já está disponível e reúne fatos marcantes da instituição. A iniciativa celebra os 200 anos do marco inicial do Parlamento Brasileiro, quando foi instalada a Assembleia Geral Legislativa em 1826.
2: Alcolumbre destacou que o especial Senado 200 anos inclui 8 documentários sobre momentos importantes da atuação da Casa. O site também reúne análises das constituições brasileiras, registros de posses presidenciais e textos sobre a participação do Senado em temas fundamentais, como relações internacionais, meio ambiente, direitos humanos, cultura e patrimônio. Para o presidente do Congresso Nacional, A iniciativa amplia o acesso da sociedade às informações, ao oferecer conteúdo amplo e organizado.
14: Ao celebrar o bicentenário, o Senado Federal reafirma o seu compromisso com a memória, a democracia e o conhecimento histórico. O site foi concebido como espaço público acessível a pesquisadores, estudantes e cidadãos interessados no papel do parlamento na formação do Estado brasileiro.
2: Com edição de Paula Groba e trabalhos técnicos de João Lira, o Jornal do Senado fica por aqui. Acompanhe agora as notícias da Câmara dos Deputados. Boa noite.
1: Boa noite e até amanhã.
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16: Aumenta a pena para assassinato e lesão de agentes públicos de segurança.
17: Câmara estabelece medidas para evitar acidentes com animais silvestres.
16: Parlamentares aprovam política para exploração de minerais estratégicos.
17: Boa noite. Câmara aprova projeto que cria a Política Nacional de Produção e Beneficiamento de Minerais Considerados Estratégicos. O repórter Antônio Vital acompanhou a votação.
18: A Câmara dos Deputados aprovou o projeto que cria uma Política Nacional para Exploração e Beneficiamento de Minerais Críticos e Estratégicos, fundamentais para a fabricação de equipamentos de informática, para fornecimento de energia e defesa nacional. São exemplos de minerais estratégicos o lítio, cobalto, nióbio e terras raras, usados na fabricação de baterias, painéis solares e equipamentos eletrônicos. O projeto original foi apresentado pelo deputado Zé Silva, do União de Minas Gerais, e o texto final, elaborado pelo relator, deputado Arnaldo Jardim, do Cidadania de São Paulo, contempla também sugestões previstas em outras 14 propostas sobre o assunto. O projeto prevê incentivos para empresas do setor, e a ideia é estimular produtos industrializados no Brasil, com possibilidade, inclusive, de tributação sobre a exportação de minério bruto. A proposta também prevê a criação de um fundo garantidor de natureza privada, com recursos totais de R$5 bilhões, dos quais 2 bilhões serão aportados pelo governo federal para ajudar no financiamento das empresas. Outra fonte de recursos serão títulos emitidos no mercado. As empresas beneficiadas com incentivos fiscais terão que aplicar pelo prazo de 6 anos, no mínimo 0,3% de sua receita operacional bruta em projetos de pesquisa, desenvolvimento e inovação, e outros 0,2% no fundo garantidor. Para isso, os projetos terão que ser aprovados por um conselho, batizado de Conselho Nacional para Industrialização de Minerais Críticos e Estratégicos. O conselho terá representantes do governo, das empresas, de universidades, de estados e municípios. O conselho foi criticado pelo deputado Gilson Marques, do Novo de Santa Catarina, que defendeu mais liberdade para as empresas, inclusive estrangeiras, investirem no Brasil.
19: Não tem que ter crédito fiscal direcionado ou regime especial complexo. Tem que ter redução geral da carga e não o contrário. Tem que evitar escolher os vencedores. Tem que ser livre a entrada de investimento externo e sem restrições de controle societário. A liberdade de exportação tem que ter uma ausência de obrigação de beneficiamento no Brasil.
18: A proposta original do governo previa a criação de uma estatal chamada Terrabras, com monopólio sobre a exploração de minerais críticos em regime de partilha, em que apenas o excedente da produção fica a cargo de empresas privadas. A criação de um conselho com poder de aprovar os projetos, com maioria de representantes do governo, acabou sendo aceita para permitir a aprovação. Para o deputado Bongás, do PT do Rio Grande do Sul, ter uma política definida em lei é melhor que nada.
20: Então, o avanço de hoje é nós termos uma legislação que permita esse regramento, que cria o fundo, que tem um conselho, que tem um comitê. Essa nós vamos votar sabendo que o debate sobre a soberania vai mais longe. E para isso, inclusive, nós temos que ter outra correlação nesse Congresso para a gente poder ter um dia uma Terrabras para administrar os bens.
18: Já deputados da bancada governista criticaram o projeto por não impor limites a empresas estrangeiras em um setor considerado estratégico. Foi o que disse a deputada Jandira Fegali, do PCdoB do Rio de Janeiro.
21: Mesmo que o texto tenha todas as expressões de defesa da soberania, que cria um conselho com vários poderes para, inclusive, determinar quem deve ou não deve estar dentro do Brasil. Mas se a lei não regula, não dá limites, não estabelece percentuais, qual é o limite do capital estrangeiro, se é que ele deve existir nessa intervenção em área tão estratégica, nós não estamos de fato fazendo a defesa da soberania nacional.
18: O projeto também prevê incentivos para a chamada mineração urbana, que é a obtenção de minerais críticos a partir do desmonte de produtos industrializados, como televisores, computadores e baterias. O relator Arnaldo Jardim disse que a proposta garante soberania nacional e estimula o beneficiamento no país.
0: O Brasil não pode ser mero exportador de commodities minerais. Deve ter estratégia, política, determinação de agregar valor, fazer o seu beneficiamento, fazer a transformação e usar isso, que é um atributo nosso geológico, como um instrumento claro de desenvolvimento.
18: O projeto que cria uma política nacional para exploração e beneficiamento de minerais críticos e estratégicos seguiu para análise do Senado. Da Rádio Câmara de Brasília, Antônio Vital.
15: Economia.
16: Welter, do PT do Paraná, comemora o lançamento do programa Desenrola 2.0 como medida para aliviar o endividamento das famílias. O deputado explica que a iniciativa prevê renegociação de dívidas com redução de juros, beneficiando milhões de trabalhadores.
17: Welter acrescenta que o programa busca enfrentar problemas como o alto custo do crédito, além do impacto das apostas e do consumo facilitado. Para ele, a medida deve contribuir para reorganizar a vida financeira das famílias e reduzir o peso das dívidas no orçamento doméstico.
15: Trabalho.
16: André Janones, da Rede de Minas Gerais, pede aprovação imediata da proposta de emenda que acaba com a escala 6x1. Ele critica atrasos e a instauração de uma comissão que, segundo ele, foi criada para ouvir apenas empresários, demonstrando tratamento desigual entre patrões e empregados.
17: André Janones reclama da falta de consultas a trabalhadores na concessão de benefícios fiscais e rejeita a proposta de compensação financeira do governo a empresas com o fim da jornada 6x1. Segundo ele, a população cobra mudanças e o cenário eleitoral aumenta a pressão sobre os parlamentares.
16: Patrus Ananias, do PT de Minas Gerais, defende o fim da escala 6x1, argumentando que o tema ganha relevância no contexto do Dia do Trabalho. Ele apela à sensibilidade social, humana e espiritual dos parlamentares para a aprovação da matéria e por mais qualidade de vida aos trabalhadores.
17: Patrus Ananias destaca sua experiência pessoal na defesa dos direitos trabalhistas e reforça que a jornada de 40 horas semanais, sem corte salarial, amplia o tempo para família, fé e lazer. Ele disse ainda que trabalhadores brasileiros ganham menos, tornando urgente a aprovação da proposta.
16: Silvio Antônio, do PL do Maranhão, apela ao governo federal para atender as reivindicações dos servidores técnico-administrativos das universidades federais em greve desde fevereiro deste ano. Segundo ele, a paralisação envolve 37 entidades e afeta o funcionamento das instituições.
17: Silvio Antônio alerta também para cortes em importações do Conselho Nacional de Desenvolvimento Científico e Tecnológico, o CNPq, comprometendo pesquisas científicas e projetos ligados às universidades federais. Ele pede medidas urgentes para garantir atividades acadêmicas e o desenvolvimento científico nacional.
15: Desenvolvimento regional.
16: Paulo Pimenta, do PT do Rio Grande do Sul, destaca a atuação do governo federal na reconstrução do estado após as enchentes de 2024. O deputado afirma que a resposta à tragédia envolveu mais de 111 bilhões de reais com ações coordenadas por 18 ministérios.
17: Paulo Pimenta informa que famílias, empresas e produtores rurais receberam apoio para retomar suas atividades. Ele cita recursos para moradias, infraestrutura, escolas, unidades de saúde e para a renegociação da dívida estadual.
16: Ícaro de Valmir, do Republicanos de Sergipe, denuncia a falta de água em Aracaju e em municípios do interior após a concessão do serviço à iniciativa privada. O deputado afirma que a crise obriga moradores, hotéis e restaurantes a depender de caminhões-pipa para o abastecimento.
17: Ícaro de Valmir cobra do governo de Sergipe providências para normalizar o fornecimento de água. Ele critica a omissão do executivo estadual diante do problema e relata que famílias chegam a buscar água em locais impróprios.
16: Paulo Marinho Júnior, do PL, denuncia a precariedade da segurança pública e a má qualidade do atendimento médico no município de Caxias, no Maranhão. O parlamentar relata que a cidade enfrenta uma grave onda de violência marcada por homicídios e apreensões de grandes quantidades de entorpecentes.
3: No setor da saúde, Paulo Marinho Júnior relata a falta de leitos para crianças e o descredenciamento de uma clínica do SUS devido à perseguição política. Ele argumenta que o descaso administrativo e a inação dos órgãos fiscalizadores agravam a situação dos habitantes.
15: Transportes.
16: Átila Lins, do PSD do Amazonas, comemora a decisão da Justiça Federal que permite a continuidade das obras da BR-319. Segundo o deputado, a medida responde à ação movida pelo governo federal com o apoio da bancada amazonense no Congresso.
3: Átila Lins sustenta que a rodovia, especialmente em seu trecho do meio, é estratégica para acabar com o isolamento do estado e garantir o desenvolvimento regional.
16: Marina Silva, da Rede de São Paulo, contesta acusações de que pessoas do seu círculo familiar estariam envolvidas em processo que pede a suspensão temporária de editais para as obras na BR-319 que liga Manaus a Porto Velho. A deputada diz que informação divulgada no Senado é falsa.
3: Marina Silva defende que o debate sobre a BR-319 ocorra com informações corretas, sem ataques pessoais e com o devido cuidado ambiental, social e cultural que a região amazônica exige.
15: Meio ambiente.
16: Câmara aprova medidas para evitar acidentes com animais silvestres em rodovias. O repórter Marcelo Lacher nos conta como deve funcionar.
10: O plenário da Câmara aprovou o projeto que estabelece medidas para reduzir acidentes com animais silvestres, principalmente atropelamentos em estradas, rodovias e ferrovias. Pelo texto aprovado, estudos ambientais obrigatórios para obras e ampliação de rodovias e ferrovias deverão prever medidas para evitar atropelamentos. Com base nesses estudos, os órgãos responsáveis poderão exigir, por exemplo, a instalação de estruturas que facilitem a travessia dos animais, como passagens aéreas e subterrâneas, cercas, sinalização e redutores de velocidade. O projeto também determina que órgãos públicos e concessionárias que administram rodovias façam o monitoramento das áreas com mais acidentes. A proposta também cria um Cadastro Nacional de Acidentes com Animais Silvestres, que reunirá informações sobre ocorrências em todo o país. Esses dados deverão ser públicos e usados para orientar políticas de prevenção e melhorar a segurança nas estradas. As regras também passam a valer para estradas e ferrovias já existentes, que deverão se adaptar às novas exigências. No caso de concessões, essa adequação deverá respeitar o equilíbrio financeiro dos contratos já existentes. Relatora da proposta, a deputada Dula Salabeste, do PSOL de Minas Gerais, argumentou que o projeto ajuda a reduzir acidentes, protege a biodiversidade e melhora a segurança nas vias. Segundo ela, a medida organiza ações que hoje são adotadas de forma isolada e cria uma política mais estruturada para enfrentar o problema.
4: Para quem não sabe, no Brasil, a cada segundo, 15 animais silvestres são atropelados nas nossas rodovias. São mortos no Brasil por ano 500 milhões de animais em nossas rodovias. E aí vivemos essa contradição. Temos a maior biodiversidade, mas somos também o país que mais atropela animais em rodovias.
10: O projeto que estabelece medidas para evitar atropelamento de animais silvestres em estradas, rodovias e ferrovias seguiu para análise do Senado. Da Rádio Câmara de Brasília, com informações de Daniela Lessa, Marcelo Larcher.
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15: Direitos Humanos.
3: Raymond, do PT do Rio de Janeiro, relatou na Comissão de Administração e Serviço Público projeto que cria cotas para a contratação de pessoas com síndrome de Down em empresas públicas. O parlamentar considera que a medida garante inclusão e reconhece a capacidade produtiva desse segmento.
5: É um projeto riquíssimo. Ele diz que as empresas públicas de administração direta e indireta têm que ter uma cota de contratação das pessoas com síndrome de Down. Olha que coisa maravilhosa. É o projeto de inclusão para que essas pessoas com síndrome de Down sejam, de fato, reconhecidas como pessoas que trabalham e que podem trabalhar.
6: O projeto relatado por Raymond aponta que a inserção das pessoas com síndrome de Down no mercado de trabalho favorece o desenvolvimento das interações sociais e mentais do segmento. Hoje, segundo o IBGE, há cerca de 300 mil brasileiros nesta condição.
3: Padre João, do PT de Minas Gerais, registra a realização de mais uma Assembleia Geral dos Bispos do Brasil, organizada pela CNBB. O parlamentar reforça as denúncias feitas pela entidade contra a violência às mulheres, as guerras e os ataques às religiões.
6: De acordo com o padre João, os bispos criticaram a negação de territórios aos povos indígenas e o avanço do agronegócio sobre essas terras. Ele pede que dioceses e paróquias ampliem a divulgação das pautas sociais apresentadas pela CNBB.
15: Segurança Pública.
3: Câmara aprova aumento de penas para homicídios contra guardas portuários, policiais legislativos e agentes de segurança privada. O repórter Antônio Vital acompanhou a votação.
18: O plenário da Câmara aprovou o projeto que considera crime hediondo o assassinato de guardas municipais, agentes socioeducativos, agentes da guarda portuária, integrantes do sistema prisional, policiais legislativos e agentes de segurança privada. Isso no caso em que os crimes tiverem relação com a atividade dos agentes. Com isso, o homicídio praticado contra integrantes dessas categorias passa a ter pena de até 40 anos de prisão, no lugar da pena máxima atual de 30 anos. Hoje, a legislação já prevê aumento de penas para crimes praticados contra policiais, promotores, juízes e oficiais de justiça. A proposta também prevê aumento de penas para lesão corporal praticada contra guardas municipais, agentes socioeducativos, agentes de guarda portuária, integrantes do sistema prisional, policiais legislativos e agentes de segurança privada. Nesses casos, lesões corporais gravíssimas e lesões corporais seguidas de morte também serão consideradas crimes hediondos, com penas que podem aumentar em 2/3. Além disso, os condenados têm que cumprir a maior parte da pena na cadeia, sem direito a benefícios como regime aberto ou semiaberto. O aumento de penas desses casos valem para casos de crimes cometidos em função da atividade desempenhada pelo policial. E os agravantes serão aplicados também se as vítimas forem cônjuge, companheiro ou parente de até 3º grau da vítima. O projeto foi uma sugestão do Conselho Nacional de Segurança Privada à Comissão de Segurança Pública e Combate ao Crime Organizado da Câmara. No plenário, o relator foi o deputado delegado da Cunha, do União de São Paulo. Ele argumentou que agentes de segurança privada são vítimas de homicídio e lesão corporal por vingança. O relator defendeu penas maiores para assassinos de policiais como maneira de desestimular esse tipo de crime.
8: Os policiais são executados em razão de serem policiais. O criminoso descobre que se trata de um policial e, para ser premiado no crime organizado, ele executa aquele policial. Hoje, a pena do crime funcional era de apenas pena mínima de 12 anos e máxima de 30. Uma pena que não garante o repúdio verdadeiro que se deve ter contra o homicídio contra um policial.
18: O projeto que considera crime hediondo o assassinato de guardas municipais, agentes socioeducativos, agentes de segurança portuária, integrantes do sistema prisional, policiais legislativos e agentes de segurança privada, seguiu para análise do Senado. Da Rádio Câmara de Brasília, Antônio Vital.
15: Justiça.
6: Júlio Lopes, do PP do Rio de Janeiro, presidente da comissão externa voltada ao combate à pirataria e à agenda do Brasil Legal, anuncia uma aliança nacional contra a falsificação e venda de produtos que violam direitos de propriedade intelectual e prejudicam consumidores.
23: Um pacto de que aquelas plataformas, pessoas que estão promovendo a pirataria sejam notificadas pela comissão que eu tenho a honra de presidir, a Comissão do Brasil Legal, e a partir de 10 dias de notificação sejam então multadas pelo PROCON do Brasil como veiculadores, como promotores de pirataria. Isso é crime. na reincidência dessas multas, a Comissão do Brasil Legal, junto com a CBF e junto com as maiores marcas esportivas do Brasil e do mundo, vão qualificar essas instituições, pessoas ou promoters como não qualificadas à veiculação dos seus produtos.
3: De acordo com o parlamentar, o prejuízo com a pirataria saltou de 4 bilhões para 500 bilhões de reais em 20 anos. Júlio Lopes espera que a pressão sobre a reputação de divulgadores de falsificações sirva para frear o crime no país.
6: Termina agora o jornal Câmara dos Deputados, com trabalhos técnicos de Wellington Teles e apresentação de Luciana Vieira e Val Monteiro. Boa noite.
3: A Voz do Brasil está de volta amanhã. Uma boa noite para você.
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7: Olá, estamos de volta agora para a gente continuar com momentos de amor. Eu já te digo uma coisa: se tem uma coisa massa que música boa faz, é parar o tempo. Tem canção que faz a gente lembrar de alguém, um abraço, de uma fase da vida, e tem aquelas que simplesmente nunca envelhecem. É o exemplo de muitas que vamos tocar aqui. Então, daqui pra frente, só entra música boa de verdade. Aquelas que atravessaram gerações, que continuam mexendo com o coração e fazendo parte da história de muita gente. Deixa com a gente, porque nós temos um DNA muito especial para tocar a melhor música para você. E a noite está praticamente começando. O que vem agora é uma viagem linda com as melhores músicas de todos os tempos.
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7: Começando com o som do Bryan Adams.

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0: Olha só, daqui a pouquinho a gente vai trazer a nossa tradução da noite de hoje. É uma música linda, é uma música doce, é uma música que atravessa o tempo sem perder força, com certeza. É exatamente assim que se comporta esse grande sucesso de 1989 do grupo Bengals, que marcou época e até hoje mexe com quem já sentiu um amor de verdade. Eternal Flame é daquelas músicas que falam direto com o coração, sem complicação, uma música simples, é só sentimento puro. Vou mostrar pra você só um trechinho dessa nossa tradução de logo mais às 11. Eu te observo enquanto você dorme. Você nasceu pra ficar comigo. Você sente a mesma coisa? Ou será que eu estou sonhando? Ou isso que está queimando aqui dentro é uma chama eterna? Diga meu nome. O sol aparece até no meio da chuva e uma vida inteira tão sozinho. Aí você chega e alivia a dor. Linda, não é? Então faz o seguinte, diminui a luz e daqui a pouco, às 11 horas, deixa essa canção te levar para algum momento especial da sua vida. Porque quando o amor é de verdade, ele não apaga, ele vira uma chama eterna. The Bengals, Eternal Flame, na nossa tradução da noite, já já, por volta das 11.
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0: aí em especial pra minha amiga Edinha, amiga e ouvinte há muito tempo, né? Da Dodói, mas essa música é pra deixar a sua noite mais especial, viu, Edinha? Fica bem, vai dar tudo certo no final. Oswaldo Montenegro, Lua e Flor.
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0: Para mandar aquele abraço para você que tá curtindo a gente nesta noite de quinta-feira. Eu só quero achar que hoje é sexta. Por que será? Por que será? Olha, deixa eu mandar um abração aqui pro Adelson Macario. Me lembrei agora daquela trend. Dizem que, sei lá, hoje é sexta, será? Não é não. Olha, mandar um abração para Adelson Macario curtindo a gente, tudo de bom. Jacilene Ramos, Deus continue te abençoando. Amém, Jaci. Flávia Herculano, que papai do céu te proteja sempre. Manda aí um bebê para mim, para os meus filhos Emily Tamires e Davi Fernandes. Claro, Flávia. Beijo carinhoso para você. E Arlete Lemos, curtindo a gente na Várzea. Grande abraço. Mauri Gomes, na escuta, Alex. Manda aí um bebê para minha amiga linda. Linda, para minha amiga linda, Marina Pena, do Alto Santa Isabel. Toca aí um som. E não conta pra ninguém. Essa garota é de lá de onde eu trabalho. É linda. Pena que o destino fechou a porta e o nosso. Eu não posso entrar. Não comenta isso. Não, não. De forma alguma. Eu não vou comentar isso. Não. Isso nem tá, não, nem, não tá nem no Instagram pra todo mundo ver. Que isso? Não vou comentar nada. E Arlete Lemos, essa mensagem de hoje é certíssima. Adorei. Que bom. Osvaneide Santos. Vizinhos, não se assustem por aumentar o som uma hora dessa. Ah, o culpado é o Alex, que só toca as melhores para se ouvir todos os dias. Ah, que lindo, obrigado, eu tento, viu? Ainda um abração para Tereza Cristina com a mamãe Lúcia. Um grande abraço, beijos carinhosos para você. Desejamos aí que Deus te abençoe. Amém. Guto, curtindo a gente, um forte abraço para você, viu, Guto? Ainda uma alusão para o Mauri Gomes. Um abraço para os meus parceiros Bruno Carneiro e Paulinho Soldado, ambos do Detran. E para o meu parceirão de música Silvio Lima, da rua Camboriú, Alto do Eucalipto. Valeu! Grande abraço para vocês. Deusina curtindo a gente. Beijos para tu, viu, Deusina? Com todo carinho. Mari Lima e a Edilene Lima. Xodó, manda um alôzinho para mim. Não são. Eu acho que não são parentes, não. A Mari Lima é uma e a Edilene é outra. Beijo carinhoso pra você. Tudo de bom. Corri um pouquinho por causa do tempo. Crazy Brooks, you're beautiful.

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1: Vamos falar de chama eterna, de paixão ardente dentro do peito, de sentimento de verdade. Vamos falar da tradução do som da banda The Bangles de 1989, Eternal Flame. É uma música que mexe com quem já sentiu um amor de verdade, tenho certeza disso. Vamos lá para a tradução? Bangles no momento é esse.
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1: Aí foi The Bangles, um grupo formado só para efeito de curiosidade por mulheres. Linda música, linda canção. Essa música fez um marco na história da música romântica internacional. Vamos agora curtir inteirinha Bangles Eternal Flame no momento esse.

Tocando pra você uma programação muito especial. É o som do Momentos de Amor. Esse Alceu Valença.

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0: Dando aquela paradinha pra gente tocar coisas do coração. Eu sei que tem coisas que você gostaria de mudar. Eu, por exemplo, tem coisas que eu gostaria de ter feito diferente na minha vida. Tem coisas que a gente gostaria de voltar atrás, sei lá, fazer diferente. Mas, infelizmente, não dá. O passado não tem como voltar e a gente tem que aceitar isso. Até porque é o primeiro passo para a gente seguir em frente. Ó, a dor, que parece grande hoje, também não fica para sempre. Tudo muda. Ela vai diminuindo, ela vai ensinando e ela vai passando com o tempo. Desde que, atenção, desde que você não fique preso nela. Essa talvez seja a regra número um. Porque tem gente que fica presa ao passado, quer que mude, mas fica preso. Não. Então pare de viver olhando para trás. Pare de viver olhando pelo retrovisor da sua vida. O que já foi não muda. Mas, ó, o que você faz agora, nesse momento, isso muda tudo. A vida continua e você também precisa continuar. O seu resultado futuro vai depender da sua atitude de agora. Esqueça o retrovisor. Não olhe para trás. Olhe para frente. E se não estiver gostando do resultado, muda as atitudes. É simples assim. Voilà.

tocando pra vocês mais lindas de todos os tempos e um programa muito, muito massa. Aham, no momentos com Stay on This Roads.

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2: Vamos falar agora da beleza de um amor. É, o amor ele é belo quando a gente decide que seja, quando a gente entende que ele precisa de alimento absolutamente todos os dias e que ele tem maneiras de se apresentar de formas maravilhosas. Hoje eu vou falar justamente sobre a beleza de um amor. Nos corredores do colégio, Emily se apaixonou profundamente por Marcos, mas o sentimento não era correspondido. Marcos não achava Emily bonita e aquilo em silêncio quebrou algo dentro dela. O tempo passou e a vida mudou o rumo de tudo. Marcos foi convocado para servir na guerra, deixando para trás o coração ferido de quem o amava de verdade. Mesmo assim, Emily fez uma escolha que poucos fariam. Decidiu esperar por alguém que nem sabia que era amado. Quando Marcos voltou, a guerra deixou marcas profundas, estilhaços, explosões. Seu rosto estava desfigurado. Mas foi justamente ali que a história virou. Porque quando o mundo via um homem marcado, Emily enxergava o mesmo homem por quem ela sempre teve amor. Ela o recebeu de braços abertos, sem medo, sem rejeição e sem olhar torto. E foi ali que Marcos, pela primeira vez, foi realmente amado. O tempo passou e eles construíram a vida juntos. Família, história, cumplicidade, até que um grande cirurgião plástico renomado, tocado pela história deles, se ofereceu para reconstruir o rosto do Marcos. Ele aceitou. E a cirurgia foi um sucesso. O rosto voltou a ser como antes. Quando Marcos mostrou o resultado, esperava ver encantamento nos olhos de Emily. Mas ela apenas sorriu, segurou suas mãos e disse com calma: "Nada mudou para mim." Porque nunca foi sobre o seu rosto ou aparência. Foi sempre quem você é, Marcos. E ali, sem perceber, Marcos entendeu tudo o que ignorou lá atrás. Eles seguiram juntos, provando que o amor de verdade não enxerga perfeição. Ele enxerga essência. Tem muita gente que se perde exatamente aí, escolhendo o relacionamento como se fosse vitrine. Não que não seja bacana, e até é, mas não se pode basear em aparência, estátuas, corpo e imagem, porque não se pode esquecer completamente do que sustenta tudo isso quando o tempo passa. E acredite, o tempo passa. A beleza acaba, o corpo muda, a vida bate. E quando isso acontece, sobra o quê? Se não tiver respeito, se não tiver caráter, lealdade, companheirismo, não sobra nada. Marcos rejeitou quem o amava por causa da aparência, mas a vida voltou e cobrou. E só não foi tarde demais porque ela escolheu amar além do que os olhos estão vendo. Mas nem todo mundo tem essa segunda chance. Então, presta atenção. Você está escolhendo quem ou o quê? Porque quem valoriza só o que vê, corre um sério risco de perder o que realmente importa.
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0: Terminando momentos de amor por hoje. Vamos ficando por aqui. Está pintando aí um novo dia, tá bom? E eu quero dizer uma coisinha, principalmente para aquelas pessoas que não acreditam nessa tal felicidade. A sua felicidade, ela pode estar justamente nesse dia que está começando. É, porque muita gente acorda já pensando no problema, no que deu errado no ontem, ou no que pode dar errado até hoje, sim. E com isso, deixa de passar oportunidades simples de viver algo muito bom ao longo do começo do dia. Gente, a felicidade nem sempre ela chega em forma de algo muito grande. Às vezes, ela aparece no detalhe. É uma conversa leve, uma atitude diferente, uma decisão que você resolve tomar hoje, não é? Só que, para perceber isso, você precisa estar presente, não preso no passado, nem ansioso no futuro. O nome já diz, é presente, é atual, é agora. Então não comece esse dia de hoje esperando o pior. Não, quando você acordar, comece dando a chance para o hoje te surpreender de um jeito melhor. Comece acreditando e fazendo acontecer, porque só acreditar sem atitudes também não funciona. Tenha aí um excelente dia. A gente volta às 8 com momentos. Amo você de verdade. Tchau.
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siga tranquilamente entre a inquietude e a pressa, lembrando-se de que há sempre paz no silêncio. Tanto quanto possível, sem humilhar-se, viva em harmonia com todos os que o cercam. Fale a sua verdade mansa e claramente, e ouça dos outros, mesmo a dos insensatos e ignorantes. Eles também têm sua própria história. Evite as pessoas agressivas e transtornadas. Elas afligem o nosso espírito. Se você se comparar com os outros, você se tornará presunçoso e magoado, pois haverá sempre alguém inferior e alguém superior a você.

viva intensamente o que já pôde realizar. Mantenha-se interessado em seu trabalho, ainda que humilde. Ele é o que de real existe ao longo de todo o tempo. Seja cauteloso nos negócios, porque o mundo está cheio de astúcias. Mas não caia na descrença. A virtude existirá sempre. Muita gente luta por altos ideais, e em toda parte a vida está cheia de heroísmo. Seja você mesmo. Principalmente, não simule afeição, nem seja descrente do amor, porque mesmo diante de tanta aridez e desencanto, ele é tão perene quanto a relva. Aceite com carinho o conselho dos mais velhos, mas também seja compreensivo aos impulsos inovadores da juventude. Alimente a força do espírito, que o protegerá no infortúnio inesperado. Mas não se desespere com perigos imaginários. Muitos temores nascem do cansaço e da solidão. E a despeito de uma disciplina rigorosa, seja gentil para consigo mesmo. Você é filho do universo, irmão das estrelas e árvores. Você merece estar aqui. E mesmo se você não pode perceber,

Portanto, esteja em paz com Deus, como quer que você o conceba. E quaisquer que sejam seus trabalhos e aspirações na fatigante jornada pela vida, mantenha-se em paz com sua própria alma. Acima da falsidade, dos desencantos e agruras, o mundo ainda é bonito. Seja prudente. Faça tudo para ser feliz.

0: matrículas da educação especial no ensino regular cresceram no Brasil e cresceram muito. Segundo o censo escolar de 2026, já são 2,5 milhões de estudantes, um aumento de 82% em apenas 5 anos. Hoje, a grande maioria desses alunos, cerca de 96%, está em salas de aula comuns, mas um desafio importante ainda permanece. Estar na sala de aula não significa necessariamente estar incluído. No mês da conscientização sobre o autismo, especialistas chamam a atenção para a necessidade de transformar o ambiente escolar para que alunos neurodivergentes não só frequentem, mas aprendam e participem de verdade. Como destaca o mestre em educação brasileira e diretor de produto e marketing da Aprende Brasil Educação, Juliano Costa.
1: Transformar a sala de aula comum em um ambiente neurocompatível basicamente significa entender que inclusão não é só, obviamente, colocar o aluno autista dentro da turma. A gente precisa organizar a sala para que ele consiga, de fato, participar daquele momento de aprendizagem e aprender junto com os colegas.
0: Na prática, isso envolve mudanças simples, mas fundamentais. Organizar rotinas, usar recursos visuais, reduzir estímulos como barulho excessivo e adaptar as formas de participação dos alunos. Segundo o especialista, muitas vezes o problema não está na capacidade do estudante, mas no ambiente escolar, que pode ser confuso ou até sensorialmente agressivo.
1: Muitas vezes, a barreira não está na capacidade do estudante, mas sim no ambiente, no seu entorno, porque esse ambiente pode ser confuso, pode ser imprevisível e sensorialmente agressivo para ele, enquanto que para as outras crianças neurotípicas nada disso é incomum. Então, uma sala neurocompatível é aquela que diminui essas barreiras de comunicação, de informação e de processamento sensorial.
0: Apesar dos avanços no acesso à escola, ainda há um caminho importante pela frente. Hoje, menos da metade dos alunos conta com apoio especializado dentro das instituições. Para os especialistas, a inclusão de verdade depende de uma rede de apoio com escola, família e profissionais e de garantir condições reais para que esses estudantes aprendam com autonomia. Agência Rádio Web, produção e reportagem, Janaína Oliveira.
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0: uso terapêutico do canabidiol tem avançado no Brasil, mas ainda enfrenta desafios, principalmente quando o assunto é acesso pelo Sistema Único de Saúde, o SUS. Cada vez mais pacientes recorrem à justiça para conseguir o tratamento, em um processo conhecido como judicialização da saúde, como explica a promotora de justiça Giovanna Carone, coordenadora do Centro de Apoio às Promotorias de Justiça de Defesa da Saúde.
1: Às vezes a gente demoniza muito a judicialização, mas às vezes ela é muito necessária, né? Até para os avanços, para garantir acesso à população. É questões de criança com paralisia cerebral, tem muita demanda mesmo. É o Mevatil, é o medicamento? Teria que ver o valor do custo anual do tratamento, porque antigamente era assim, era solidariedade. Tinha um relatório ali e você entrava. Muito simples. Hoje, essa judicialização, ela precisa ser qualificada. E no âmbito do Ministério Público, a gente, né, tem que visar a saúde do coletivo. A gente tem que também qualificar ainda mais a nossa judicialização.
0: Hoje, a Agência Nacional de Vigilância Sanitária, a Anvisa, é responsável por regulamentar a importação e a comercialização desses produtos no país. Segundo especialistas, esse movimento judicial tem pressionado o sistema a evoluir e, ao mesmo tempo, expõe lacunas na política pública. Atualmente, o Brasil tem dezenas de produtos à base de canabidiol autorizados pela Anvisa, mas a maioria ainda não é considerada medicamento. Segundo o advogado especialista em direito sanitário e gestão de políticas de saúde baseadas em evidências, Tiago Lopes Campos, isso acontece devido à falta de estudos conclusivos sobre eficácia e segurança.
2: O papel da Anvisa é central ao estabelecer as diretrizes, as balizas, as regras pelo qual se fará acesso a qualquer que seja o produto sujeito à vigilância, desde que ele assegure três elementos que são imprescindíveis: segurança, qualidade e eficácia. O estigma sobre o uso da planta para essa finalidade, ele vem reduzindo. É claro que tem um cenário aí que a gente tem um desafio grande do ponto de vista regulatório, e hoje a gente tem uma categoria que a gente considera a qualidade, a gente considera a segurança a partir dos dados de uso real, e a eficácia ainda não tem nesse produto de cannabis. 49 produtos que nós temos regularizados dentro da Anvisa, eles não são medicamentos. Eles não passaram pela fase de testes clínicos para verificar, em grande medida, a segurança, a qualidade, mas efetivamente a eficácia para um determinado tratamento.
0: Na prática, isso dificulta a incorporação desses tratamentos no SUS e amplia a busca por decisões judiciais. Outro ponto recente que reforça esse debate foi uma decisão do Supremo Tribunal Federal, que reacendeu a discussão sobre o acesso a tratamentos à base de cannabis no país. Apesar dos desafios, a percepção da sociedade tem mudado. O estigma em torno do uso medicinal da cannabis vem diminuindo, abrindo espaço para um debate mais técnico e menos preconceituoso. O principal desafio agora é equilibrar a regulamentação e o acesso da população, garantindo segurança jurídica e, principalmente, o direito à saúde. Do Ministério Público de Minas Gerais, para a agência Rádio Web, Vinícius Araújo.
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0: Começam em maio as inscrições para o Enseja 2026, exame nacional para certificação de competências de jovens e adultos. A prova, prevista para o dia 23 de agosto, é gratuita e destinada a jovens e adultos que não concluíram o ensino fundamental ou médio em idade escolar. Com inscrições até o dia 15 de maio, o iFood prepara gratuitamente entregadores, donos e parceiros da plataforma com bolsas de estudo, simulados e suporte educacional por meio do programa Meu Diploma do Ensino Médio. Desde 2022, 15 mil pessoas se formaram pelo projeto pedagógico. Renata Rotenberg, gerente de impacto social no iFood, afirma que a iniciativa abre portas para novas oportunidades profissionais.
1: O programa tem muito potencial desse desenvolvimento, desde resgatar uma confiança que muitas vezes foi perdida ao longo do tempo, né? Então, a gente sabe que tem o que a gente chama de idade escolar. Quando a gente passa dessa idade escolar sem finalizar os estudos, muitas das vezes as pessoas perdem a confiança. Ah, acho que não é para mim, não vou conseguir, não vai dar certo. E acho que um ponto importante aqui, né? O diploma abre portas. É super importante para novas oportunidades, para geração de renda, possibilita também acesso a curso de ensino superior e curso técnico. Então, acho que aqui é muito sobre viabilizar caminhos.
0: Segundo pesquisa interna da plataforma, 29% dos entregadores ainda não concluíram o ensino médio. Entre os participantes do programa, 45% relataram aumento na renda após a conclusão dos estudos, destaca Renata.
1: Ao investir em educação, amplia também o acesso a oportunidades de formação, de renda, e traz efeitos diretos na trajetória desses profissionais que estão dentro do ecossistema, seja entregadores, restaurantes ou familiares. E é por isso que a gente aposta muito na educação como um vetor desse desenvolvimento pessoal e profissional e de transformação social em todo o ecossistema.
0: As aulas são 100% online, gravadas e ao vivo com professores especializados. Mas o aluno pode acessar o conteúdo de acordo com a própria disponibilidade. As inscrições podem ser feitas pelo aplicativo do entregador ou no site oficial do programa, institucional.ifood.com.br/meu-diploma-do-ensino-médio. Agência Rádio Web, produção e reportagem, Karina Chagas.
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0: hospital nunca para. Portas abertas, corredores cheios e decisões tomadas em minutos. No Hospital do Trabalhador, em Curitiba, o fluxo é intenso. Em média, 55 ambulâncias chegam por dia. E nos casos mais graves, há apoio aéreo. Pela porta aberta, entram ainda mais de 70 pacientes clínicos diariamente. Recentemente, 55 milhões de reais foram investidos na ampliação do pronto-socorro, equipamentos e heliponto. Um reforço que impacta diretamente o atendimento à população, como pontua o diretor do Complexo Hospitalar do Trabalhador, Guilherme Graziani.
1: Com uma estrutura melhor para os nossos profissionais e para as pessoas que vão vir aqui trabalhar, é muito mais confortável. Então, são consultórios individuais, são consultórios com ar-condicionado, recepções individuais para ortopedia, para clínica geral, para plástica.
0: Com atendimento 100% pelo Sistema Único de Saúde, o SUS, a unidade da Secretaria de Estado da Saúde é a maior referência do Paraná em trauma, urgência e emergência. Somando quase 1000 atendimentos por dia. Por trás desse número há uma engrenagem feita de gente. São aproximadamente 5 mil trabalhadores. Só na enfermagem são 819 profissionais. Outros 482 médicos, além de fisioterapeutas, psicólogos, assistentes sociais, nutricionistas e dentistas. Juntos, eles sustentam uma estrutura de 260 leitos, 40 deles de UTI, 3 centros cirúrgicos e 14 salas de operação. Em 2025, foram 9,5 mil cirurgias, a maioria de emergência. O hospital também é escola para novos médicos, tem maternidade. Foram mais de 3 mil partos em 2025 e não fecha as portas para ninguém. Agência Rádio Web de Curitiba, Fernanda Nardi.
2: 3 horas e 51 minutos.

0: O Ministério da Saúde anunciou o repasse de 12 milhões de reais para intensificar o combate à doença de Chagas em 155 municípios de 17 estados brasileiros. Segundo a pasta federal, as cidades selecionadas foram escolhidas com base em critérios técnicos, priorizando localidades com registros recentes do vetor que transmite a doença e alto risco de transmissão nas regiões Nordeste, Sudeste e Norte. Além do reforço na fiscalização, o governo federal confirmou uma parceria com a Fundação Oswaldo Cruz para a segunda fase de uma pesquisa que utiliza o selênio no tratamento de pacientes com problemas cardíacos causados pela doença. O projeto recebe um aporte de mais de 8 milhões de reais para avaliar se o mineral pode ser incorporado ao SUS como uma terapia complementar. Transmitida pelas fezes do barbeiro, a doença de Chagas afeta entre 6 e 7 milhões de pessoas no mundo, a maioria na América Latina. Só no Brasil, de acordo com os dados mais recentes, foram quase 4 mil mortes em decorrência da doença em 2024. Os principais sintomas são febre, mal-estar, falta de apetite, dor nos gânglios, inchaço nos olhos e aumento do fígado e do baço. Entre 5 e 10 anos depois da contaminação, no entanto, o paciente enfrenta a fase crônica da doença, que provoca o inchaço de órgãos como o coração e esôfago, o que pode causar sérias complicações. De acordo com médicos, no entanto, assim como acontece com muitas doenças, o diagnóstico precoce é fundamental também no caso da doença de Chagas. Quando diagnosticada nos primeiros dias da transmissão, a chance de cura é de até 100%, mas diminui progressivamente com o passar dos anos. Da Rádio 2, Milena Abreu. 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
1: 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Após identificar irregularidades estruturais na condução de licitações e contratos públicos no município da Ilha de Itamaracá, localizada no litoral norte do estado, o Ministério Público de Pernambuco recomendou uma série de medidas para a gestão municipal. Entre os pontos críticos, foram identificados a ausência da elaboração do plano de contratações anual e a publicação tardia de informações no Portal Nacional de Contratações Públicas. Além disso, existem inconsistências nos registros oficiais do município, além de haver procedimentos com valores errados ou incompletos, comprometendo o controle social e a fiscalização. Outro problema encontrado foi a designação tardia de agentes responsáveis pelas licitações e o acúmulo indevido de funções, o que aumenta o risco de fraudes, direcionamento de contratos e sobrepreço. Para reverter esse cenário, o Ministério Público recomendou a adoção de um planejamento prévio das contratações, incluindo a criação do plano anual, a regularização das informações no Portal Nacional de Contratações Públicas e o fortalecimento do controle interno. Também foi orientada a revisão de contratos recentes para verificar possíveis irregularidades. Com essa recomendação, o município tem um prazo de 60 dias para informar as medidas adotadas. Caso haja o descumprimento, poderá resultar em medidas judiciais. Agência Rádio Web, produção e reportagem, Karina Barros.
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A previsão da Confederação Nacional da Indústria, a CNI, para o crescimento da economia brasileira melhorou. A expectativa é que o Produto Interno Bruto, o chamado PIB, cresça 2% em 2026.

0: do que o esperado para a indústria extrativa. Tanto a produção de petróleo e de minério de ferro como o preço do petróleo estão subindo esse ano, e isso vai ter repercussão sobre o PIB da indústria extrativa. Segundo fator que nos levou a aumentar a projeção de crescimento foi a sistemática elevação da previsão de safra agrícola. E o último fator é um desempenho melhor no chamado setor de serviços, que se deve muito à expansão fiscal.
1: O setor de serviços deve crescer 2,1%. Já a agropecuária, que antes não tinha previsão de crescimento, agora deve avançar 1,1%. O bom desempenho da economia nos primeiros meses de 2026 ajudou a melhorar as previsões para o ano. Mas a qualidade do crescimento econômico, marcado por um desequilíbrio entre consumo e investimento, persiste e preocupa.
0: O problema da qualidade está no baixo nível dos investimentos. Os investimentos devem crescer em 2026 apenas 0,6%. Então, o consumo cresce acima de 2%, mas os investimentos não crescem. Então, por isso é uma qualidade ruim, porque é um tipo de crescimento que não se sustenta. Se nós não tivermos aumento dos investimentos para gerar mais oferta no futuro e cobrir esse nível maior de consumo, nós vamos ter que travar ainda mais o ritmo de crescimento.
1: O crescimento do consumo das famílias deve acontecer por causa de medidas do governo, como a ampliação da faixa de isenção do imposto de renda, além do aumento dos salários. Já o crescimento menor dos investimentos se deve aos juros altos e ao endividamento das empresas. Os dados fazem parte do informe conjuntural do primeiro trimestre, divulgado pela Confederação Nacional da Indústria. Agência Rádio Web. Produção e reportagem, Valquíria Rios.
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1: Bom dia você do outro lado do rádio, hein? Tamo juntos, né? É, vamos acordar o padre e abençoar todos nós através de Jesus e o grande criador Deus. Bora? E aí, padre, bom dia!
2: Bom dia, filhos e filhas, povo amado de Deus, nesse mês de maio, mês de Nossa Senhora e praticamente as vésperas do Dia das Mães. Ter imenso prazer de levar o nome de sua mãe, de sua família, em oração. Você manda pelo site www.padrereginaldomanzotti.com.br. Vamos rezar? Em nome do Pai, do Filho, do Espírito Santo, amém. Nossa Senhora, Mãe

0: de tantos nomes, de tantos títulos, mas a mesma mãe de Jesus e nossa, Nossa Senhora. No início deste dia, nós queremos pedir, mãe, suplicar, pedir em favor de nossas mães, as vivas. Interceda teu filho para que tenham saúde, discernimento e possam educar os filhos como educaste Jesus, obedientes a Deus, devotos, fervorosos. Nossa Senhora, interceda teu filho pelas mães aqui na terra, para que possam, na vida, serem testemunhas vivas da ternura de Deus. Nossa Senhora, tocai no coração dos filhos que sejam obedientes às mães, aos pais, mas que todos na família busquem viver a exemplo da Sagrada Família de Nazaré. Nossa Senhora, pelas mães que já partiram, interceda teu filho para que lhes dê o descanso eterno e a luz perpétua. Nossa Senhora, de muitos títulos, de muitos nomes, mas a mesma mãe de Jesus e nossa, ajudai-nos, mãe, na batalha deste dia, nos problemas que vamos enfrentar, no suor que vamos derramar, nos conflitos que iremos superar. Abençoai a água, a roupa dos enfermos, as fotos de família. Em nome do Pai, do Filho e do Espírito Santo. Amém. Rogai.
1: Bom dia, você do outro lado do rádio, hein? Tamo junto.

letra da música. Pô, aí pro tempo que eu vou, né? Aí o cara diz, corta, corta, corta. Aí parou. Ah, pensou que eu cochilei, nada disso. Olha o Marcão, Marcão, aí Marcão, Sargento Emílio, ele manda um abraço forte, né? Grande Marcão. Olha, Zezinha de Brisa Luz. O Marcão, ele do América Futebol Clube de Passão, né? Olha, Luciano Vital da Silva, do Igura de Baixo para Madalena. Maria José de Pazira, Ave Cintieta, em São Lourenço, tá? Arlita Alves dos Rões, Tônica Ico em Fragoso, Lucina, Tória Maria Eduarda, Kleber, Dani, Samiraí, Tinga,

Sir Gravatar. Vem a fera de pandeiro. Deixa eu ver mais aqui. Luiz Oliveira, correto da polícia, né? Zelar os buins pra mãe Fátima. Olha, das mães chegando, hein? Olha, do Marinha, real daquele Rick Dias, acordados faz tempo. Se é Cristina e Garazão, enfim.

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4: convidar todos vocês a cantar comigo essa linda canção de
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Então, para dar uma paradinha aí, porque agora a gente vai horoscopar. Anis, olha, o dia favorece encontros e trocas de conhecimentos e tudo mais. Números de sorte: 08, 15 e 90. A cor é vermelho. Touro, o momento é propício para avanços profissionais. Então, segue em frente, hein? Acreditando. Números de sorte: 04, 36 e 19. A cor é verde. Gêmeos, o dia estimula os aprendizados. Então, aprenda com a vida também. Números de sorte: 38, 45 e 16. A cor é amarelo. Câncer, o momento favorece

0: processos de cura emocional, hein? Números de sorte: 25, 38 e 90. A cor é vermelho. Leão, as relações podem ganhar leveza, profundidade e até mesmo espaço. Vai depender de você. Números de sorte. Joguei a bomba na sua mão, hein? 11, 05 e 46. A cor é branco. Libra. A criatividade, o prazer e a leveza emocional marcam o dia de hoje, tá? Números de sorte: 04, 45 e 58. A cor é roxo. Escorpião, o dia favorece transformações internas. E então, procure entrar nesse processo, hein? Tá? Números de sorte. Olha aí, 44, 60 e 91. A cor é azul. Trocas, conversas e encontros podem ser especialmente inspiradores hoje. Números de sorte. Atenção: 07, 12 e 85. A cor é lilás. Capricórnio. Olha aí, o dia favorece a tomada de decisões práticas. Números de sorte. Lilás. Capricórnio. Olha aí, o dia favorece a tomada de decisões práticas. Números de sorte. 11, 02 e 73. Cor é azul. Aquário, você tem que sentir mais confiança hoje. Segura essa. Números de sorte: 03, 12 e 55. A cor é marrom. Peixes, o momento favorece a introspecção, o que pode trazer insights, aquele talo de ideias. Números de sorte: olha aí, 17, 29 e 81. A cor é violeta. Amanhã tem mais.
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1: Que música, hein?

0: aí, o Dia das Mães está chegando, né? E você? Tem que fazer aquela retrospectiva, repensar no que você ficou devendo, né? Ou se você realmente cumpriu com a sua missão de filha ou de filho. A gente espera que você seja a perspectiva que sua mãe teve por você desde que você nasceu. Sua mãe sempre sonhou com os melhores momentos na sua vida. Uma mãe, ela olha para um filho com 60, 70 anos, 80, como se ele tivesse, quem sabe, 8 anos, 15. Enfim, a mãe não sente essa velhice no filho ou na filha. Pelo contrário, é a vontade que ele tenha a vitalidade, a energia para não sofrer nessa vida. Mãe não gosta de ver filha sofrendo e filho sofrendo. Então você repense na sua vida para no Dia das Mães você ser sincero nesse amor. Entendeu? E é isso, né? Olha, grande abraço para você, Jailson, Renata, Rihanna e a princesinha, né? Princesinha é a Cholinha, a cachorrinha, que agora tá lá na família do Jailson. É grande. Eu também tenho um bocado, né, cara? Tenho cachorros, tenho gatos. Aliás, tudo gatas, né? Olha, um abraço. Olha, eu tenho, veja quantas gatas eu tenho: Camilinha, Malu, Fabinha, fora Antonella, né? Pérola e uma recém-chegada que ainda tá sem nome, viu? É. O acolhimento é importante, hein? Olha, um abraço para você, Rose, lá nos Butrins, para mamãe Fátima, a Ana em Tangará, Ramos de Inajá em Xarel, hein? Jorge França, o Tomate, abração também para você, Márcio de Gravatá, abraço forte para muita gente ligada na Recife, o Macaxeira, que é o padeiro lá do Totó, né? Tem também aqui, ó, Anitta do Bar do Alto do Cristo em Cavaleiro, Deni Nazaro de Pau Amarelo. Um abraço forte pro Paulo Vigilante, hein? Ana Cláudia de Itapsuma. Já, já tem mais, valeu?
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Mamãe! Mamãe! Ó, não vai ficar com esse negócio de no Dia das Mães. Mamãe, eu te amo, não sei o quê, bebê, bababá. Para com isso, tá? Toma jeito nessa vida, se resolve, vê o que que você faz nessa vida que incomoda a sua mamãe, que vai de encontro a tudo que ela quis pra você nessa vida. Se você bebe e exagera na bebida, se você fica se juntando com quem não presta, vê aí, não dá dor de cabeça na sua mãe, não. Ela não botou você no mundo pra você dar dor de cabeça a ela, não. Tá? Porque para essa dor de cabeça que você dá na mãe, não tem analgésico que cure, viu? Tome jeito. É a única coisa que você pode fazer para remediar ou resolver de uma vez. Remediar não. Resolver de uma vez com essa dor de cabeça que você tem dado à sua mãe. Não grite com ela não, hein? Se for falar alto com ela, tem que ser assim pra todo mundo ouvir. Mãinha,

0: olha só que legal. E você? É um bom filho? É uma boa filha? Hã? Espero que sim, viu? Eu conheço muitas aqui na Recife FM que são boas filhas e bons filhos, viu? Essa aqui que tá do lado, a Estela Rosendo, é um exemplo disso, né? Ela corresponde à expectativa que a mãe, o pai, os irmãos tinham sobre ela. E ela vice-versa. Bom, então, estamos às vésperas do Dia das Mães, né? A todas vocês, o nosso querido carinho, né? De sempre. E aí, Dona Marinha, que é mamãe, Marli Ribeiro, também mamãe, e tantas mais, né, Estela? Bom dia, mamãe.
1: Bom dia, bom dia. Excelente sexta-feira. E lembrando aqui, tem a Dona Virgínia Nunes, né? Ela é mamãe e é vovó de gêmeas. E tá super coruja, né? Ela tá sempre falando nas gêmeas. São duas belezuras, sabe? Essas crianças. E ela tá apaixonada por essa dupla aí dinâmica que chegou faz 5 meses, né? Tem 5 meses, exatamente. Aquele abraço, Dona Virgínia. Tem informação, vamos começar falando sobre tempo. Chuva deu uma trégua, né? Temos um alerta emitido na noite de ontem. Tá em andamento, mas a chuva deu uma trégua aqui na região da Boa Vista. Olha, a APAC emitiu esse novo alerta de chuva moderada para esta sexta-feira no Grande Recife e Zona da Mata Norte e Sul, além de Fernando de Noronha. No fim de semana também tem chuva, hein? Elas devem se intensificar nessas mesmas regiões. Região Metropolitana, Zona da Mata Norte e Sul e Fernando de Noronha também. As chuvas são provocadas pelo distúrbio ondulatório de leste, potencializadas aí pela umidade que vem de uma zona de convergência intertropical. Hoje aqui no Recife, Climatempo e também o IMET estão prevendo chuva ao longo do dia. Tem temperatura máxima aí prevista na casa dos 29 graus, caiu um pouquinho, né? Agora 25 graus na região da Boa Vista, com o céu meio encoberto, sensação térmica é de 25 graus, então a gente já sente aí que está um pouquinho mais frio que ontem. Qualidade do ar considerada boa, está em 24 pontos, ventos muito tranquilos, soprando agora em direção ao nordeste em 5 km por hora e a umidade relativa do ar em 96%. Falando do Dia das Mães, a gente tem uma notícia meio triste. Ela vem do interior de São Paulo e chamou muita atenção, tá? Uma juíza com o sonho de ser mãe, 34 anos, é a Mariana Francisco Ferreira, atuava na comarca da cidade de Sapiranga, no Rio Grande do Sul, só que ela morreu no interior de São Paulo. Foi na última quarta-feira, depois de passar mal, logo após a realização de uma coleta de óvulos em uma clínica de fertilização na cidade de Mogi das Cruzes, que é a região metropolitana de São Paulo. Essa mulher chegou a ser atendida em uma maternidade da cidade, passou por um procedimento cirúrgico, mas não resistiu. A morte foi confirmada pelo Tribunal de Justiça do Estado do Rio Grande do Sul e pela Secretaria de Segurança Pública do Estado de São Paulo. Em nota, a Secretaria de Segurança disse que a mãe da vítima compareceu à delegacia confirmando que Mariana fez uma coleta de óvulos para um tratamento de fertilização na última segunda-feira, dia 4, né? E logo em seguida, passou mal e sofreu uma hemorragia muito profunda, muito forte. Foi socorrida, mas não resistiu. E a gente lamenta, né? Porque ela só queria realizar o sonho, o desejo de ser mãe. E esse fato acontece às vésperas do Dia das Mães, no próximo domingo. Então fica aí essa tristeza terrível para a mãe da Mariana, que acabou socorrendo a filha e que não vai tê-la no próximo domingo, né? A gente lamenta muito esse quadro, essa informação, chamou muito a atenção hoje pela manhã, mas a gente entende que essas intercorrências acontecem, né? A polícia está investigando para ver de fato o que aconteceu. Provavelmente ela teve algum órgão perfurado quando essa cânula tentou aí sugar os óvulos, né, que eram retirados naquele momento. Mas infelizmente aconteceu aí essa tragédia na família da Mariana, uma oficial de justiça que estava tentando realizar o sonho de ser mãe. É com você e a gente volta daqui a pouco. Até já. 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

0: 7h15.
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0: Olha, hoje tem pro Esquenta Coração, hein? Evento que encabeça com Elba Ramalho. Aí tem Flávio José, Jorge de Altinho, Nando Cordel. Dia 9, hein? No Classic Hall, tá? Fique esperto que a qualquer momento eu lhe chamo pelo 34137117. Valeu, então? Aí você vai levar sua mãe.

0: Você do outro lado do rádio, hein? Deusina no Alto, Dois Carneiros. Abraço para Luciana Vital da Silva, lá de Bura de Baixo, para Madalena Ramos de Inajá, em Xarel, Mônica e Queco em Fragoso, Áurea e Abelardo em Jardim Atlântico, hein? Abração também para você do outro lado do rádio. Olha aí, deixa eu ver, a Tânia da Ilurbe, tá? Para o esposo Sérgio Moranguinho, o inspetor, né? Deixa eu ver mais aqui. Abraço forte para João Fernandes em Glória do Goitá. É, olha só. Muita gente ligada na Recife FM, a Gilvânia de Iputinga, Flaviane de Caixa d'Água. Abraço também para Rosilda de Bairro Novo Olinda. Olha, é o seguinte, o primeiro ou a primeira que ligar agora, a primeira pessoa que ligar agora, o primeiro ouvinte, tem que ligar isso aí, ó. 3, 4, 1, 3, 7, 1, 17. Vai para o Esquenta Coração, dia 9, no Classic Hall, tá? Então, vai levar a mamãe e mais dois acompanhantes. Entendeu bem? Vai levar a mamãe mais dois acompanhantes. Então, bora correr no telefone. É pro primeiro, em Sebo nas Canelas. Isso. Olha, Podrecast, os podres dos famosos. Mãe de Virgínia intriga fãs. O Zé Felipe surgiu colado, né? De rostinho colado com a ex-sogra e a web acusa reconciliação escondida com Virgínia Fonseca. E aí, você acha que os dois estão voltando? E bye-bye para Vini Júnior? Você acha? Que ele já deu bye-bye para sertaneja, né? E aí? Olha, por falar na Virgínia, a Polícia Civil de Goiás, tá? Quer depoimento dela sobre aquela festinha que rolou, né? Entendeu? Aquela festinha onde tá rolando a polêmica por conta dos brigadeiros de maconha, né? Os briseiros. E aí? Olha, as autoridades querem saber, já conversou com o Carlinhos, né? Carlinhos Maia, e ele negou que tenha comercializado a droga durante a festa e que tinha apenas um brisadeiro que dividiu com outros presentes na festa, entre eles Lucas Guedes. Ele também diz não conhecer a pessoa que lhe deu o doce. Não sou maconheiro, não sou drogado. Contou a experiência aí, né, na maior naturalidade, porque era uma coisa nova, ele justificou. E a polícia agora quer saber, né, de Virgínia aí. Entendeu? Um caso do brisadeiro, hein? Vai dar o que falar, tá dando já, né? Olha só, Moacir Franco, vê bem, tava lá no show, Moacir Franco, e deu beijo na boca de uma fã, puxou os cabelos de uma mulher lá no evento em Santa Catarina e surtou, né? Aos 89 anos, Moacir Franco deu o que falar com esse comportamento, entendeu? Pois é, rapaz. Olha, pro veinho aí, ó. Deixa eu ver mais aqui o que que tem pra hoje. Fãs ironizam roupa de Sasha. Achou um look feíssimo. E ainda tirou onda. E fez faculdade de moda, hein? Imagine se não. Nossa, tiraram onda aí com a roupa da Sasha. 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

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Não, é sério? É Joelma? Aê! Chega, Joelma, vem, cante. 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

demais, hein? Olha, um grande abraço pra Fafá na Boa Viagem. Aí, Fafá, Edilene, lá em Apipucos, grande Edilene. Um abraço forte pra você, Edna Silva em Areias, tá? Dona Marinha, Rivaldo aqui da Henrique Dias. Grande abraço pra você do outro lado do rádio, hein? Deixa eu ver, Ana Cláudia de Itapsuma, né? Muita gente aí, a Flaviane de Caixa d'Água, um abraço pra Anitta do Bar do Alto do Cristo, Terezinha de Jesus no Cabanga, hein? Vera de Cavaleiro, olha só quanta gente ligada na Recife FM, a Rosilda de Bairro Novo Olinda, João Fernandes de Glória do Goitá, Márcio de Gravatá, Ana Cláudia de Itapsuma, Osana Marques do IPSEP, Ana de Tangará, Mônica Iqueco em Fragoso, Júlio, Paula, Duda, Vinícius, né? Um grande abraço lá em Olinda. Bom, deixa eu ver aqui, ó. Luci Bastos Moreira, lá da Tamarineira. Final do telefone 1800. Vai para o Esquenta Coração, levando a mamãe e mais dois acompanhantes. Olha que presentão para ela, hein? Nossa! Esse grande evento, Esquenta Coração com Elba Ramalho, ela vai amar. E Nando Cordel, ó, Flávio José, Jorge Aldinho, meu Deus do céu, que massa, viu? Bom, agora eu tô indo embora, um grande abraço pra você, amanhã a gente tá de volta, se Deus quiser, tô indo embora.

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2: Acordei em cima da hora e estou com pílulas de fé e sabedoria. Senhor, me dê a passagem para o programa de hoje. Estamos ao vivo na capela e ele me deu a passagem. Página 113 e continua na 114. Em dois salmos, vemos o salmista dizer que a palavra de Deus é pura. Leia Salmo 118:9. Como um jovem manterá pura a sua vida? Sendo fiel às vossas palavras. Como um jovem manterá pura sua

0: tua vida? Pergunta. Aí vem a resposta. No Salmo 118, versículo 9. Sendo fiel às vossas palavras. E lê a Salmo 17, 31a. Os caminhos de Deus são perfeitos. A palavra do Senhor é pura. No mundo onde todos os meios, a impureza é a propaganda. De novo, num mundo onde em todos os meios a impureza é propaganda ou é propagada, somos filhos de Deus. E sendo de Deus, aliás, e sendo Deus puro, temos que ser pessoas puras. Temos de viver uma vida de santidade, na qual não damos brecha para a impureza. Uma em que precisamos da companhia de Jesus, por meio das Escrituras, somos protegidos do inimigo. Viver uma vida na pureza é uma opção. São Mateus capítulo 5, versículo 8 diz, página 114 agora: bem-aventurados os puros de coração, porque verão a Deus. Se queremos ver a Deus, é uma opção. São Mateus capítulo 5, versículo 8 diz, página 114 agora: bem-aventurados os puros de coração, porque verão a Deus. Se queremos ver a Deus, temos que ser puros. E a graça de Deus nos ajuda. Senhor, nessa sexta-feira, antevéspera do Dia das Mães, está chegando, o domingo está aí. Senhor, eu ia pegar o Pandinha, não, Mário. Batismo no Espírito. Senhor, como manter a pureza?
1: Página 110. Bom dia, boa tarde, boa noite, Padre Pandinha, a todos que nos acompanham. Página 110. Palavras ditas no ímpeto de uma briga ou desentendimento acabam com famílias. Perde-se emprego e grandes amizades. Por isso, repito, o que precisamos nestes tempos que vivemos é de PDS, prudência, discernimento e sabedoria. E para termos PDS, precisamos da graça de um batismo no Espírito Santo, que nos dá fome e sede pela oração e pela palavra de Deus. Sozinhos nada podemos, mas na força do Espírito Santo, tudo pode ser mudado. Deus faz novas todas as coisas e Ele quer fazer de nós novas criaturas.
0: Uau. Você vê que Deus vai costurando. Senhor, termina a tua obra. Deus vai, aliás, termina não, ele está começando. Pílulas de Fé e Sabedoria 1, Pandinha. Bom dia, boa tarde, boa noite.
2: Bom dia, boa tarde, boa noite, Padre Mário e todos os ouvintes. Abre para mim aqui, Mário, por favor. Abre. Pode abrir. Onde você abrir, nós vamos ler. Aqui. Boa. Mário abriu aqui, Padre. Pílula 41. Pílula 41. Um dia estava ocioso com meu tempo e angustiado. Abri a palavra de Deus. Creio que muitas vezes Deus usa as Escrituras para falar conosco. E encontrei essa passagem de Jeremias 36, 14b, 15b. Toma o rolo do qual acabas de ler ao povo e vem ter conosco. Senta-te e lê. Pós-se Baruque a ler. Naquele momento, senti o Espírito Santo me pedindo para ler as Escrituras, pois assim essa angústia sairia. Dito e feito, sentei-me, li as Escrituras por alguns minutos e a angústia foi embora. A palavra de Deus exorciza todas as emoções ruins de nossa vida. Glória a Deus.
0: Glória a Deus, é impressionante. E é um filósofo que vive filosofia, sabe o que eu estou falando. Nós somos o que comemos. Somos o nome do filósofo agora. Mas nós somos o que comemos. Literalmente, nós somos o que comemos. E você sabia que várias passagens tem, Deus diz, coma a minha palavra. Ele manda o profeta comer a palavra. Então, é verdade. Se você não se alimenta, tem um ditado agora, esse é um ditado pessoal: saco vazio
1: não para em pé.
0: Por que tanta gente está caída? Porque não se alimenta. Como que eu me alimento?

0: esse programa é uma bênção. Você sabe que várias pessoas passaram por mim na quarta-feira e diziam: padre, bendito momento de fé que me mantém em pé. Eu ia: bendito momento de fé que me mantém em pé. E é isso mesmo, prepare-se, esse programa nos mantém em pé. Ei, mamãe, prepare-se, porque o programa de hoje... Ei, filhos, se preparem, porque o programa de hoje promete.
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0: levá-los ao batismo no Espírito. Derrama, Senhor, derrama, derrama, levando vocês ao batismo no Espírito. Bom dia.
1: Derrama, Senhor. Derrama, Senhor. Derrama, derrama, Senhor. Derrama, Senhor.
0: Sugestão. Derrama. Liga para alguém. 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Filhos que oram pelas suas mães.

0: mães que oram pelos filhos. Agora não, são os filhos que oram pelas mães. Já mudou.
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4: O Mário agora fora do ar me cobrou, padre, você falou que apostar realmente, eu tinha prometido o batismo de fogo e eu acabei esquecendo. Mas quando não é bênção, é lição. A lição é uma bênção. Vai ser uma bênção agora. Não erre com a sua vida espiritual. Aqui é uma mãe, tá? Situação. Orar pouco, erro. É situação e erro, né? Então, a consequência dessas situações. Não erre com a sua vida espiritual. Fantástico esse cartão. Achei aqui, tá, Mário? É que tem tanto cartão, gente. Orar pouco, fé fraca. Ler pouco a Bíblia, confusão espiritual. Padre, eu tenho tanta confusão espiritual. Você está lendo a Bíblia? Você está lendo a Bíblia? Pelo menos 15 minutos? Comparar sua vida, tá? Ela com o celular, tá? Na mão. Ingratidão. Gente, é impressionante. Quando você fica com a rede social e você começa a usar a régua com os outros. Pandinha e Mário, vocês têm rede social?
1: Eu tenho, padre, tenho.
2: Eu tenho, mas eu não sou atuante, não.
1: Eu também não, padre. Eu também.
4: Então,
1: não.
4: Vamos lá. Vou lá da Roseli. A Roseli tem?
2: Tem atuante.
4: Tá, me conta uma coisa. Roseli. Glória a Deus. A esposa.
1: Tem atuante.
4: Roseli. Foi tomadinho, olha aí, até rimou.
2: Mas o legal de tudo isso que nós aprendemos aqui no programa, padre, que o senhor ensina para todos nós, é não postar coisas que estão acontecendo em nossas vidas. Tem coisas que nem aconteceram ainda, né? As pessoas já postam, né?
4: E não vai dar certo. Agora, o que eu queria colocar é uma outra coisa. A Roseli, ela é um pouquinho vaidosa, não é?
2: Mulher, né, padre?
4: Vaidosa, então, sim. Então, ela vai tirar as fotos. Ela achou que um ângulo não tá legal, ela vai, o que ela vai fazer?
2: Ela deleta.
4: Deleta, ela vai pegar justamente a foto.
2: Inclusive,
4: que tá,
2: eu sou um péssimo fotógrafo.
4: Então ela deve deletar muita coisa, né? Do jeito que você gosta. Então, ela vai ver. Não, é sério, quantas vezes eu encontro a mulher, principalmente selfie, tá? Elas são craques. Porque geralmente elas. Pode tirar foto? Elas tiram um selfie. Elas já sabem o lado que elas ficam melhor, assim, eu gosto assim. Então, gente, vocês já perceberam? Instagram, com todo respeito, muitas vezes é um Instagram, tá? É isso mesmo. Eu uso, é uma bênção usando, mas se você ficar se comparando, você vai cair na ingratidão e na inveja. Isso é pior. Aqui só fala em gratidão, mas o comparar em tudo na vida, você vai cair na inveja. É o que o inimigo quer. Então vamos lá. Não erre com a sua vida espiritual. Orar pouco, fé fraca. Ler pouco a Bíblia, confusão espiritual. Comparar a sua vida, eu prometo, tá? Dessa vez, vai terminando aqui, eu prometo. Vamos fazer o seguinte, eu vou postar, que eu tenho reunião, tá? Hoje, Estava montando para montar o programa de amanhã, o batismo com o padre Anderson Guerra. Então, acabando a reunião com o padre Guerra, umas 11 da manhã, eu estou postando, ok? Tá? Por sinal, eu vou até usar esse cartão para falar amanhã também no programa. Comparar a sua vida, lembrando que a Rede Vida acabou a missa, imediatamente nós vamos rezar o texto contra as forças infernais e vai ser especial para a mamãe, tá? Então já aproveita aqui. Comparar a sua vida em gratidão. E aí, termina essa parte final, é a mais séria. Viver sem propósito, vazio. Se você não tem propósito, vazio. Mas agora, em nome do Pai, do Filho e do Espírito Santo. Amém. Eu vi o Mário no comentário, no aplicativo, Mário Padinha, no aplicativo, eles vão dialogando, tá? E quando eles estavam dialogando, eles fizeram o Mário levantou uma questão. Como eu vou orar para minha mãe? Ela me abandonou. O que a palavra de Deus fala? Mário, você tem a palavra de Deus? Vamos ver quem é mais rápido.
1: Opa, vamos lá.
4: Olá, eu acho que eu vou ganhar de você. Porque eu já preparei aqui. O profeta Isaías, capítulo 49. Mas busca depois João 19. Enquanto eu vou no profeta Isaías, você vai João 19.
1: Já estou abrindo João aqui. Já estou abrindo João
4: tá?
1: aqui.
4: Eu vou pegar Antigo Testamento, tá? Então, olha o que diz a palavra de Deus. Eu estou pegando uma tradução que eu não a uso. Geralmente eu vou na Ave Maria, tá? Então, por isso eu estou demorando um pouquinho aqui. O Senhor responde. Profeta Isaías, capítulo 49, versículo 15. Antigo Testamento. Depois, olha o que Jesus vai fazer. O Senhor responde. Será que uma mãe pode esquecer o seu bebê? Olha, realmente, eu estou tão acostumado com a Ave Maria, foi bom legal pegar aqui, estou com a nova tradução do negócio de hoje. O Senhor responde, será que uma mãe pode esquecer o seu bebê? É uma pergunta. Será que pode deixar de amar o seu próprio filho? Outra pergunta. Mesmo que isso acontecesse, eu não esqueceria vocês. O seu nome está escrito nas minhas mãos. E eu nunca esqueço, Mário, e Deus, isso foi o Antigo Testamento, profeta Isaías. Jesus veio cumprir as profecias, e não só cumprir, mas ele veio atualizar e mudar muita coisa. Os antigos era olho por olho, dente por dente, odeiem seus inimigos, matem seus inimigos. Agora não, orem pelos seus inimigos, orem porque perseguem você. E olha o que Jesus faz. No alto da cruz, cumprindo todas as profecias, João 19 é cumprimento de profecias. Pode ver lá, do início ao fim, cumprindo as profecias, o que ele faz. Lê para nós, Mário.
1: Vamos lá, João 19, 25. Junto à cruz de Jesus, estavam de pé sua mãe, a irmã de sua mãe, Maria, mulher de Cleófas, e Maria Madalena. 26. Quando Jesus viu sua mãe e perto dela o discípulo que mais amava, disse a sua mãe: mulher, eis aí o teu filho. Depois disse ao discípulo: filho, eis aí a tua mãe. E dessa hora em diante, o discípulo a recebeu em sua casa.
4: Atenção, mamães, dia das mamães. Quem é que cuida do filho?
1: A mãe.
4: A mãe. Olha que interessante. Aqui já tá duas coisas acontecem, tá? Nós sabemos, isso aqui é histórico. Não adianta discutir isso aqui, é histórico. Qualquer pessoa que estudar a história vai entender o que eu estou falando. Para ser crucificado, então era os romanos, principalmente os romanos, tá? Eles não deixavam ninguém que tivesse perigo de rebelião. Qualquer pessoa que representasse perigo não podia se aproximar. Ok, Mário? Pode ir?
1: Ok, padre.
2: Ok, padre.
4: Tá? Isso aí, então era. Só podiam, eles permitiam mulheres e crianças. E uma pessoa bem idosa.
1: Alguns idosos, isso, bem idoso.
4: Que não oferecesse resistência. Principalmente na hora da crucificação. Depois podia recolher a pessoa morta. Mas vai ter José Arimateia, que vão retirar. Mas antes, não. Nossa, é público mesmo. É para dar de exemplo. Tá? Então, eles já ficam pensando em rebelião, distância. O povo pode até acompanhar, e quem foi em Jerusalém, puseram até no lugar alto, né? Para que as pessoas vissem. Ó, tá lá. Cometeram uma coisa gravíssima, foram crucificados. E por que eu estou dizendo isso, padre? Jesus ele não só nos dá uma mãe, pensando, pois João não fala o nome dele, nós sabemos que é João, mas foi João que a acolheu. O correto seria a mãe levar para casa. Foi João que a acolheu. Por quê? Para que a gente honre também os mandamentos. Vai ter momentos que a mãe vai cuidar de você, né? E terá um momento que você vai cuidar da sua mãe. Ok, Mário? Ok, Pandinha. Por isso, sem perder tempo, o Mário falou que tem cada testemunho lindo. Vamos lá, que eu não vi nada, mas eu confio no Mário. Vamos lá.
5: Meu nome é Eliana, eu sou de Campinas. Eu quero dar meu testemunho sobre o meu filho mais novo. Eu tenho dois filhos. O Leonardo tem 5 anos, o Matheus tem 1 aninho. O testemunho é a respeito do Matheus. Uma semana antes dele completar 1 aninho, ele teve uma queda da cama. Coloquei ele para tirar a soneca da tarde e virei as costas para falar com meu marido. Ele caiu. Foi muito rápido. Nós levamos para o hospital, eles avaliaram e disseram que estava tudo bem. Isso foi na segunda. Na sexta-feira, eu notei a cabecinha dele mole. Parecia que ela estava fofa. Eu me assustei e fui para o hospital com ele. Fizeram uma tomografia e descobriram que ele tinha uma rachadura, uma fratura no crânio. E aquele fofinho, aquela que parecia uma bexiga d'água, era o sangue que tinha vazado um pouco da cavidade. Aquilo me assustou muito. Eu, como mãe, me culpei, né? As mães sempre se culpam muito e esse momento eu me culpei muito. Mas eu sempre, em todo momento, eu falava que eu era vitoriosa pelo sangue de Jesus e que meu filho era vitorioso pelo sangue de Jesus. Passado um tempo, eles avaliaram que o médico especialista deveria avaliar. E ele foi transferido para a Unicamp. E lá ele ficou num total de 17 horas de jejum, esperando para saber se operava ou não. E eu, como sempre, devota de Nossa Senhora, rezei e pedi para que Nossa Senhora intercedesse junto ao Senhor Jesus para que ele não precisasse operar. Toda a família orando por ele. E para a honra e glória do Senhor Jesus, o meu filho não precisou operar. E hoje ele está bem. Graças a Deus. Eu só tenho a agradecer ao Senhor Jesus Cristo em primeiro lugar e ao Senhor Padre por todo o amor e dedicação que o Senhor dedica todos os dias aos fiéis, às pessoas que acreditam, aos cristãos. Eu não tenho palavras para agradecer. Eu estive com o Senhor na dedicatória agora e a gente fica sem palavras quando a gente está perto do Senhor. O Senhor é um anjo que Deus enviou para a gente. Eu só tenho a agradecer. Eu fiquei com muito medo de perder meu filho, mas Jesus Cristo é tão maravilhoso. Maravilhoso que eu falava as palavras que o Senhor ensinou pra gente e eu tinha certeza que eu estava sendo ouvida. Eu me arrepiava e era comprovação de que Deus estava agindo ali, porque eu não pude ficar com meu filho nesse tempo de jejum dele, porque eu amamento ele ainda. E meu marido ficou nesse tempo com ele, então eu fiquei muito angustiada, mas eu tenho certeza que esse momento que eu estava longe dele, eu estava em oração e isso fez toda a diferença. Então assim, eu sei que as orações que o Senhor passa diariamente me fortaleceram nessa hora. Muito obrigado, Padre. Muito obrigado.
4: Mariana, dá uma aula aqui que você tá craque, tá com o João Emanuel. Quantas vezes o João Emanuel quer mamar por dia?
1: Várias, padre, várias. Eu não vou quantificar, porque ele mama, parece um bezerro aquele menino, padre. Ele mama demais.
4: Não, então você imagina ficar 17 horas sem
1: comer. Em jejum. Exatamente, tadinho.
4: Não, eu tô dizendo isso que o Mário tá, mas pode falar. Você tá igual eu, né? Quantificar as mães que eu peguei que perderam filho, né? E o interessante que eu fui abrir para ver os testemunhos aqui, Pandinha, ele vai mandar, quando eu abro o e-mail que ele manda para mim, aí começa a vir em conta-gotas, vai subindo, tuco, tuco, tuco, e ele
2: mandou. São votos.
4: E aí foi só, vai, uma, duas, três, né? Aí eu falei, vai vir mais, vai, foram três. Legal, mano.
1: Ontem foram 9, padre. O senhor não conseguiu abrir, mas eram 9.
4: Não, porque realmente. Então, ainda bem. Eu já com 3 aqui, eu já fiquei assustado. Vai não parar.
1: A primeira é ela, viu, padre? Sobe. A primeira fotografia é ela com a tia dela, Lúcia, lá com o senhor. A primeira fotografia é esse testemunho de agora.
4: Glória a Deus. Mas não para, não. O Fabiano falou que tinha pelo menos 3 testemunhos lindos.
1: Lindos, vamos lá.
6: Hoje eu me emocionei muito no programa. Foi uma oração que fazia muito tempo que eu não tinha esse sentimento de choro, de tristeza, e depois se tornou em alegria. Eu sinto muita falta da minha mãe. Dia 27 de maio, vai fazer 19 anos que a minha mãe faleceu. A minha mãe teve um aneurisma, durou 12 dias e depois ela faleceu. O nome da minha mãe é Lourdes Barbosa dos Santos. Mas, no mesmo tempo, eu tive a minha filha, Ana Carolina, após 2 meses. Hoje a Ana me deu um abraço. Sabe quando o padre falou que Jesus te abraça, que você está no colo de Jesus? Desci as lágrimas de saudade, de emoção, da falta da minha mãe. E a Ana, minha grande filha, minha companheira, é uma filha maravilhosa. Ela me abraçou, ela me consolou. Foi muito emocionante o programa. Que Deus continue fazendo isso na nossa vida, que a gente possa ter emoção e que Deus continue nos abençoando, que um dia a gente possa nos encontrar. Eu, a minha mãe, muita saudade, mas a minha mãe é a minha intercessora. Sempre eu falo com Deus que eu não podia ter uma mãe mais maravilhosa que a minha mãe foi. A minha mãe ouvia todos os dias o programa do Padre Marcelo, e minha mãe faleceu no horário da missa, às 6:05 da manhã de um domingo. Deus esteja com a gente. Foi tão emocionante estar na presença do padre, que a gente já pergunta quando que o padre vai voltar novamente. A gente pensa tanto que vai falar, chega na hora, tem emoção, a gente chora, a gente não fala aquilo que a gente gostaria de falar. Mas eu consegui que ele abençoasse uma foto da minha filha. Fiquei muito feliz.
4: É, mas toda vez eu tenho que chegar, pegar o microfone e falar, gente, por favor, não chora, porque a pessoa chega, tá toda alegre, chega perto de mim, Pandinha e Mário, aí você começa a chorar.
1: É, padre,
4: aí vai tirar que foto,
1: eu recebo...
4: até se explicar que é emoção,
1: sim,
4: que a mulher, que ela se desfigura, né?
1: Mas eu recebo muitas fotos do pessoal chorando, viu, padre?
4: Não, então eu falo, gente, fica estranho, tá? É como também, eles queriam mostrar a foto de 11 anos atrás, Mário, tava feio, chassi do grilo, banho do grilo lá mesmo, falei, não, não quero ver essa foto não, obrigado. Nossa Senhora, misericórdia. Até repostei aqui o que Jesus faz. Isso que era. Eu estive lá a última vez em 2015. Tá? Eu tava, 2016 estava até pior. Então, eu falo, misericórdia, mas Deus é tão maravilhoso. Tá? Depressão não é frescura e tem cura. E Deus nos levanta. Tá? É o nome dela?
1: É Cleuma dos Santos Trindade. Ela foi com o esposo de Elcira. É a segunda foto que tem aí.
4: Padre. Ah, da segunda foto.
1: Isso. Agora vamos.
4: Já sei.
1: Vamos
4: já
1: lá.
4: Sei.
1: Boa, padre. Vamos lá, mais um.
7: Padre, nossa, eu tô muito emocionada ainda. E eu ouvi o programa, trabalho de manhã, sempre escuto pelo Spotify. E ontem, né, saí do trabalho rapidinho e já fui pro shopping pra acompanhar tudo e passar e ver o padre, dar um abraço. Não consegui um abraço porque eu travei. Fiquei muito emocionada. Mas essa do lado é a minha filha Isis, que há 17 anos eu tinha ido a uma outra apresentação, né, de um livro e muito triste, muito ferida, porque eu tinha perdido 3 bebês. Eu era tentante e hoje o meu sonho era ir junto com ela e mostrar tudo, porque Deus falou comigo através do padre quando ela ainda estava na minha barriga. Eu fiquei muito emocionada. Padre, obrigada pelo seu carinho, obrigada pela sua compreensão, obrigada pelo seu sorriso, obrigada pelo seu olhar, o que nos faz tanta diferença no nosso dia a dia, que nos faz tanta falta, um sorriso, um olhar. Hoje eu me sinto assim, grata por ter ido e ter ficado ao seu lado, e essa foto ficou maravilhosa. Obrigada por tudo.
4: Muitas pessoas me perguntam, padre, na adoração, quando eu tô, né, fazendo rosário, na missa, padre, você sorri muito, padre, você sorriu muito. Uma que é a alegria, Senhor, a nossa força. Mas, sabe de onde vem esse sorriso? Mário, Pandinha?
1: Da onde, padre?
4: Da intimidade.
1: Uau.
4: Quando você contempla Jesus, é assim que ele me vê. Então, eu tenho que ser reflexo dele, ok?
1: Ok.
4: O modo que ele me vê, eu peço ao Senhor que eles o vejam. Então, aqui é muito místico, tá? Aliás, até você vai pegar a Gálatas capítulo 2, versículo 19 e 20, já não sou eu quem vivo, é Cristo que vive em mim. que possamos ter isso, tá? Então, muitas vezes as pessoas falam, nossa, padre, você fica sorrindo. Até uma pessoa, quem é psicólogo sabe, tem colérico, tá? Eles acham que eu sou sanguíneo. Gente, eu não sou sanguíneo. Eu sou colérico melancólico, tá? Se fosse padre, as pessoas me acham que eu sou sanguíneo. Por quê? O poder do Espírito Santo controla o temperamento e muda o temperamento. Se as pessoas soubessem o poder do Espírito Santo, quantas vezes eu leio, eu dou risada, sabe o que, Mário? Olha, o padre Marcelo é sanguíneo, quem estudou psicologia sabe o que eu estou falando, tá? Não tenho nada de sanguíneo, é o poder do Espírito Santo que vai e transforma o temperamento controlado pelo Espírito Santo. E falando em Espírito Santo, vamos à oração.
8: E padre, só para registrar, é Merilan Cristina Araújo Dias Germano, e ela levou a filha, que é a terceira fotografia.
4: Tô com a foto aqui.
8: Isso, a Isis Caroline. E elas pedem pelo esposo, ela pede pelo esposo Fernando Germano, viu, padre?
2: Ô padre, fazer um agradecimento todo especial ao Tiago, da Rádio Tropical de Lagoa da Prata, nos auxiliou ontem tecnicamente aqui. E graças a Deus deu tudo certo. Obrigado, viu, Tiago? Deus
8: Thiago. Abençoe. Obrigado, Tiago.
4: Daí ontem foi o milagre. Vamos contar o milagre que aconteceu?
2: Vamos.
4: Ontem.
2: Vamos contar. Gente,
4: o programa. Acabou o programa, caiu da. Não teria programa, não é isso?
8: É isso, padre.
4: Travou tudo.
8: O senhor se despediu.
4: Terminei o programa ontem, travou o computador.
8: O senhor se despediu, ele, bum. Parece que estava esperando o senhor encerrar o programa, padre.
2: E eu só estou agradecendo porque o nosso amigo Tiago nos forneceu o programa, que é gravado na censura lá na rádio, né? Lá na Tropical de Lagoa da Prata, né, Mário?
8: Isso.
2: Nos mandou, eu editei e graças a Deus abastecemos o Spotify. E hoje teve até testemunho, né?
8: Sobre o programa de ontem. A Cleuma mandou esse testemunho lindo sobre o programa de ontem.
4: As coisas nós passamos aqui, vocês não têm noção. O que já aconteceu de acabar a luz, o bandinha se virar aí com lanterna, fazer o programa no escuro.
8: Já,
4: tá?
8: Já.
4: Então, gente, esse programa, bendito momento de fé que de fato nos mantém em pé. E já tô avisando, vai ter viagem. Nós vamos como ontem, no colo de Jesus. Ei, das antigas, quem sabe o que é isso? Padre, é a viagem, é colo de Jesus, é demais. Já voltamos.

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4: Preste atenção nessa letra. Que é daqui que sai o jardim. Foi até, aliás, fizeram a música depois do jardim. Olha que coisa linda.

0: 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Doce.
1: Em nome do Pai. Agora sim, jardim do Filho e do Espírito Santo. Amém. Começa na imaginação, mas pelo poder da Santíssima Trindade. Uau, Deus quer que eu falar poder do Espírito Santo, mas o Senhor diz tão forte que a Trindade Santa, Deus é família. Tudo o que acontece é para a honra e glória de Deus Pai, pela ação do Santo Espírito, em nome de Jesus. Um só Deus em três pessoas. Pessoas distintas, mas numa única chama. Imagina uma vela com uma única, três velas com uma única chama unidas. Deus Pai, Deus Filho, Deus Espírito Santo. E ninguém vai ao Pai senão por mim, diz Jesus. Obrigado, Jesus, porque é em ti que nós cremos. O Senhor que é o caminho, a verdade, a vida, que nos leva à pureza. Por isso, nesse momento, nós somos levados. Eu não sei como você foi batizado. Bem, eu fui batizado, contei quarta-feira. Quem me levou a ser batizado foi minha madrinha Ed, que a encontrei com seus 86 anos. Tava lá, deu um abraço, eu até apostei. Obrigado, Senhor Jesus, que alegria encontrar a minha madrinha. Ela foi responsável pela minha fé. Não tinha nem 24 horas de vida, porque eu quase morri. Mamãe não tinha condições, imagina, quase 59 anos que eu vou completar daqui a pouco. Em 1967, cesárea é coisa difícil, hoje é coisa tão simples. Naquela época não era. E minha mãe não tinha dilatação. Então, fiquei 3 dias para nem nada de nascer. Aí um primo foi e acabou fazendo a operação. E estava em greve de médicos no hospital. Então, obrigado, Senhor, por esse milagre. Olha os planos que Deus já tinha. Isso aqui não é coincidência, é providência. E se eu tivesse nascido natural, o cordão umbilical estava no meu pescoço 3 vezes enrolado. Eu não estaria aqui, eu teria morria enforcado. Então, Deus não deixou ter dilatação, porque eu fui salvo. Porque tinha um plano. Tinha não, tem. Obrigado, Senhor. É teu amor. E obrigado por poder compartilhar, porque o que eu vou fazer com vocês é uma compartilhar da minha experiência com Jesus. E nesse momento, obedeça a unção. Deus quer relembrar o seu batismo. Padre, mas não lembro do meu batismo. Então, melhor ainda, você não lembra? Eu também não lembro do meu batismo. Não tinha nem um ano de vida. Isso mesmo. Então, eu não sei como foi. Mas eu sei que nesse momento eu vou assim. Deus me quer assim. Tá? Como eu fui batizado. Se você foi batizado como adulto, é assim que eu quero que você vá para o colo de Jesus agora. Tem pessoas, Deus mostra, que foram batizadas adulto. Então, vão assim para Jesus. Se apresente assim para o Senhor. Como vocês foram batizados? Padre, foi como criança, eu não me lembro. Então, vocês vão como eu, bebês. E quem nos levam? Nossos anjos da guarda nos apresentam. É a imagem que eu estou vendo. Pelo menos eu vou descrever o que eu estou fazendo. A imagem vem no meu coração. É uma praça. Uma praça. Nada assim. O que ela é linda nessa praça são as flores que tem. Na minha praça tem rosas de várias cores e tem girassol. Mas o mais importante é o centro da praça, que tem uma árvore enorme, que no fundo é a árvore da vida. E lá tem um banco. E lá está sentado Jesus e Maria. E nesse momento, Jesus me acolhe e te acolhe. Só que ele faz uma coisa que ontem nós não fizemos, mas hoje ele quer. Ele pega, sabe quando você pega uma criança, aqueles que são crianças, se você não é criança, a idade que você está, que você foi batizado, ele encara. E sabe quando ele pega, põe cara a cara? Não sei se vocês já brincaram de não sei se vocês já brincaram uma vez de tentar olhar, ficar olhando pro olho do outro e não rir. Esse era o acordo.
2: Eu já
1: perdi várias vezes, porque eu ria.
2: Eu também.
1: Porque eu não conseguia, tá? Então,
2: eu brincava muito com a minha avó. Disso aí eu sempre perdia.
1: Tá, então ficar encarando a pessoa e não podia rir, tá? Então, muitas vezes a pessoa não podia nem fazer, tinha que ficar olhando. Obrigado, Senhor, porque Jesus, ele olha. E o olhar do Senhor, gente, qualquer olhar penetra. Eu confesso a vocês, quando eu encontro alguém e essa pessoa não me olha nos olhos, eu já fico muito preocupado. Pode ser também timidez, tá? Mas quando eu vejo, quando eu tento mais uma vez olhar os olhos, porque os olhos são a janela da alma, a pessoa tem medo, porque ela sabe que eu vou enxergar. Enxerga. Você enxerga a alma da pessoa. Os olhos falam. E nesse momento, Jesus vai nos nossos olhos. É de olhar para olhar. E ele sorri. Aqui é o contrário da brincadeira. A brincadeira nossa, por sinal, não sei como o Pandinho e Mário já brincaram, não sei se você foi, a gente não podia rir. Aqui é o contrário. Jesus sorri. Mas é um sorriso tão lindo, tão sóbrio, tão edificante, tão revigorante. É desse sorriso que eu transbordo para vocês. É do amor a esse Jesus, o Senhor Todo-Poderoso, que me apaixonei com 7 aninhos. E muitas vezes ovelhinha desgarradinha que quer dar umas saidinhas, como era na minha adolescência, aborrecência, juventude, e o Senhor puxou. E obrigado, Senhor, porque nesse momento o Senhor toca em várias mães que perderam filhos, toca em filhos que não vão passar com a sua mamãe. E o Senhor quer que eu termine essa oração com o olhar dele, que é o olhar de misericórdia. O olhar de Jesus. Por favor, olhe para Jesus, se deixe olhar para Jesus. Não fuja dos olhos. Não faz o que eu encontrei várias pessoas que elas fogem. Padre, eu não consigo olhar para Jesus. Então eu vou te dar uma missão. Eu tenho postado a Sagrada Face, tá? Ou você entra na internet, busca a Sagrada Face, entra na minha rede social, busca lá que tem lá. Eu deixei a Sagrada Face. Por favor, contemple Jesus. Eu faço, eu só não fiz agora na viagem, porque onde eu tenho, aqui onde eu estou na capela, Mário, na falta de um quadro, eu tenho 3, tá? 3 quadros de Jesus, tá? Olhando, enorme, eu ganhei até de presente. Então, antes de dormir, eu rezo o texto do sangue de Jesus, que eu vou rezar amanhã com vocês, e depois o de São José, tá? Ok, 5 minutos, contemplando Jesus. Padre, faz a diferença toda, toda. A NASA abriu os olhos do Senhor, né, a tecnologia. Hoje tem até o IA, mas eu prefiro, eu sou das antigas. E coloriu também a imagem do Santo Sudário. Gente, impressionante. A paz desse homem, depois de todo o sofrimento que o rosto dele, tudo que ele passou, coroado de espinhos, apesar de toda a dor, foi por amor. E esse olhar penetra. Esse olhar
3: foi por você.
1: Esse olhar transforma. Obrigado, Senhor, porque eu termino esse programa agora, pedindo, indo para o intervalo agora, pedindo, abençoe todas as mamães, as futuras mamães, abençoe as viúvas, Senhor, porque, o Senhor tocando em viúvas, eu peço, abençoe as viúvas. Obrigado, Senhor Jesus, porque o teu poder toca em viúvas.

0: Posso dar uma sugestão? Pega uma foto da sua mãe. Se você não a tem mais presente com você, ela está muito longe. E o programa de hoje, ou até domingo, não deixe de dar um beijo e um abraço na sua mamãe. Eu te amo. Dona Vilma! Essa é minha mãe.
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4: Ela fica.
5: Então sua avó tá viva.
4: Tá.
5: Porque você tá falando bem dela,
4: tá,
5: aqui.
4: Tá, sem dúvida, sem dúvida.
5: Então é isso que devemos ser. Pessoas boas,
4: mano. Manda um beijo pra minha mãe, dona Judite. Pandinha gosta. Pandinha gosta da minha mãe.
5: Dona Judite é gente boa. Pandinha, um beijo, feliz dia das mães, dona Judite.
4: Minha mãe, é isso aí, gente.
5: Beijo pra Lu também, Mário.
4: Pra Lu, é claro, da mamãe, pra todo mundo.
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8: Coração de Deus, de Jesus, bate forte, coração de mãe. Vamos lá, marcando datas importantes. Amanhã, 3 da tarde, Momento de Fé depois da missa, imperdível, Padre Anselmo Guerra juntos, vai ser demais. E a missa da Globo, já me ligaram, que ainda continua tendo o final do vôlei, 17:55. Abençoai, santificai, exorcizai essa água. E com esse coração de novo, Bandinha, coração. Eu termino com esse coração. No mundo sem coração, no mundo duro, que cada vez mais bata forte. Põe forte esse coração, senhor. Forte, forte. Forte, forte. Em nome do Pai e do Filho e do Espírito Santo. Amém. Mães, te amamos. E um beijo no coração.
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0: 8 de maio de 2025 foi o dia do anúncio do novo Papa que sucederia o amado Papa Francisco falecido. Naquele dia saiu a fumaça branca na chaminé da Capela Sistina e ouviu-se o Habemus Papam no balcão da Basílica de São Pedro. E apareceu um cardeal americano chamado Robert Prevost, que se tornou o sucessor do apóstolo Pedro, o de número 267. Ele tomou o nome de Leão XIV. E a primeira frase dele à multidão reunida na Praça de São Pedro e ao mundo que o aguardava quase em suspense foi: que a paz esteja com todos vocês. A paz tem sido a marca desse primeiro ano de pontificado do novo Papa. A paz, como ele definiu desde a primeira fala pública, desarmada e desarmante. Pela paz, encontrou-se com representantes do Hezbollah no Líbano, recebeu os presidentes da Palestina e de Israel para propor a solução dos dois estados, manteve conversa com o presidente russo Vladimir Putin em favor da Ucrânia, estimulou seus conterrâneos americanos a manifestarem-se pela paz contra a guerra. E nos países da África, por onde peregrinou recentemente, pregou a paz e a reconciliação. Aos jornalistas, voltando da Turquia, ele explicou: "Nosso trabalho não é primordialmente algo público que declaramos nas ruas. É algo que acontece nos bastidores. É algo que já fizemos e continuaremos a fazer para tentar convencer as partes a abandonarem as armas, a violência e a se reunirem à mesa de diálogo." Papa Leão XIV, um militante da paz. Estamos começando o nosso tempo de paz. E para iniciar bem o nosso encontro de hoje, busquemos as luzes do alto, peçamos a bênção de Deus e lhe consagremos esta sexta-feira. Reze comigo: eu te adoro, meu Deus, e te amo de todo o coração. Agradeço-te por me teres criado, feito cristão e conservado até hoje. Ofereço-te as ações deste dia. Faz que sejam todas segundo a tua santa vontade, para a maior glória tua. Preserva-me do pecado e de todo o mal. Esteja tua graça sempre comigo e com todos os meus caros. Assim seja. A devoção a Maria é uma riqueza. Mensagem do venerável Dom Antônio Lustosa. É com efeito um tesouro a proteção que a Virgem Santíssima dispensa aos seus devotos. Os recursos de que pode dispor a Mãe de Deus são inesgotáveis. Ela se empenha vivamente em valer a seus devotos. Verdadeiramente rico é o homem que aprendeu a recorrer nas suas necessidades espirituais a essa fonte de piedade e compaixão que é o compassivo coração da Mãe de Deus. Com toda a razão, é por isso que a Igreja nos ensina a clamar: Esperança Nossa, salve! Sim, nossa esperança, porque nunca foi ela invocada em vão. De fato, Maria Santíssima é um refúgio e nós a saudamos nas ladainhas: refúgio dos pecadores. São Boaventura escreve: por ser mãe de misericórdia, não recusa nem jamais recusou compadecer-se de nossas misérias e socorrer os infelizes que lhe imploram o auxílio. Todo pecador que a ela recorre, nela encontra seguro abrigo. Aí está a causa da grande esperança que todos devemos depositar na proteção de Maria. E esta é a palavra que está iluminando esta sexta-feira: não foram vocês que me escolheram, mas fui eu que escolhi vocês. João capítulo 15, versículo 16.
1: Padre João Carlos e equipe, Eu me chamo Laurício Monteiro, eu sou da paróquia Santa Clara e São Francisco do Jardim Botânico aqui de Brasília. Minha expectativa da segunda bíblica que nós iremos estudar do livro de Apocalipse é para aumentar minha fé em Deus, para obter mais conhecimento, entender toda a linguagem, ou pelo menos parte da linguagem simbólica que tem do livro, e com isso nos fortalecer, ou me fortalecer cada vez mais, para ajudar na evangelização de pessoas.
0: Bem-vindo à segunda bíblica, Laurício. Como você sabe, estudaremos o livro do Apocalipse todas as segundas-feiras à noite pelo canal do YouTube. Serão 30 encontros. As inscrições estão abertas pelo simpla.com.br. E tendo alguma dificuldade, fala conosco pelo WhatsApp 81996444899. 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

0: Há momentos na vida da igreja em que é preciso parar e perguntar: afinal, para que existimos? Não para manter estruturas, nem apenas para organizar atividades, mas para algo muito mais profundo e decisivo: anunciar Jesus Cristo. É o artigo de Dom Leomar Brustolin, arcebispo de Santa Maria. Voltar ao essencial. As novas diretrizes recordam isso logo no início. A missão recebida de Jesus é clara: proclamai o Evangelho. Não é uma opção entre tantas, é a identidade da igreja. Tudo o que somos e fazemos precisa nascer dessa fonte. Quando isso se perde, a pastoral se torna pesada, repetitiva e sem força transformadora. Mas há um detalhe importante que o texto nos ajuda a perceber. Evangelizar não é apenas falar de Deus. É testemunhar a misericórdia que recebemos. Antes de anunciar, a igreja experimenta. Antes de ensinar, ela acolhe. Isso muda tudo. O anúncio deixa de ser teoria e passa a ser vida compartilhada. Outro ponto decisivo é este: Jesus Cristo não é apenas o conteúdo da evangelização, ele é o próprio evangelho. Isso significa que evangelizar não é transmitir uma mensagem distante, mas tornar presente uma pessoa viva. Jesus continua a caminhar, a falar, a curar, a acolher, agora através da igreja. E como ele evangeliza, as diretrizes são muito concretas, com palavras e gestos. Ele anuncia o reino, mas também se aproxima, serve, toca as feridas, busca quem está perdido, não exclui ninguém, vai ao encontro de todos. Esse estilo não é secundário, é o próprio caminho da igreja hoje. Por isso as diretrizes insistem: não basta repetir métodos antigos. Estamos diante de uma mudança de época. O mundo mudou, as perguntas mudaram e a forma de anunciar também precisa ser renovada. Mas sem perder o essencial, o centro continua sendo Jesus. Há ainda um chamado forte à conversão, não apenas pessoal, mas também das relações, dos processos e dos vínculos. Em outras palavras, não basta querer evangelizar, é preciso mudar o modo de ser igreja, torná-la mais aberta, mais acolhedora, mais próxima, mais sinodal. A imagem da tenda ajuda a entender isso. Uma igreja que não é fechada, mas que se alarga, que escuta mais, que acolhe melhor, que permanece firme na fé, mas com as portas abertas para todos. 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Quem está inscrito vai poder acompanhar pelo canal Padre João Carlos no YouTube a live de abertura às 20h. Também na segunda vamos colocar o e-book de introdução no grupo do WhatsApp dos inscritos. É segunda-feira, dia 11, 20h. Esteja lá com a sua Bíblia e o seu caderno de anotações. Será o primeiro de 30 encontros sobre o Apocalipse. Tudo pensado para quem está estudando a Bíblia pela primeira vez. Aí eu lhe pergunto: você vai participar do estudo do livro do Apocalipse com a gente?
1: Você tem uma linha direta com a nossa produção. 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
2: Meu nome é Leia, eu sou de São Paulo e estou com grandes expectativas para essa caminhada que teremos com o livro do Apocalipse. Eu amo a Bíblia, eu ouço a palavra de Deus todos os dias. E agora eu faço a liturgia das horas diariamente, e neste tempo pascal tem aparecido muitas leituras do livro do Apocalipse. E eu confesso que eu tenho ficado com algumas dificuldades de compreender tudo o que o Senhor quer me dizer. Então, como o Senhor, Padre João Carlos, explica muito bem, eu sei que vou aprender muito e vou caminhar melhor com Jesus depois das suas aulas, aguardando ansiosamente pelos nossos 30 encontros. Um grande abraço, fique na paz e que o Senhor sempre o abençoe e ilumine muito. Obrigada.
0: Fico pedindo ao Santo Espírito de Deus, Leia, que aumente sempre mais no seu coração o amor à palavra de Deus e a compreensão dessa palavra que lhe dá sabedoria para deixar-se formar por ela. O encontro com Jesus é transformador. Vemos isso nessa história do Evangelho, Quem Me Tocou.

0: Quem me tocou, com a participação de Anne Glauce, um belo testemunho de fé. E já vamos cumprimentando o aniversariante de amanhã, dia 9, Dom Edilson Soares Nobre, bispo de Oeiras, do Piauí. É o aniversário de nascimento. Hoje é o aniversário da Rádio Tubá 104,9, da cidade de Tubarão, em Santa Catarina. Vamos cumprimentar o diretor, o padre Rafael Uliano. E amanhã é o aniversário de Nonato Martins, diretor da Rádio Cidade FM 106,3, da cidade de Ipu, no Ceará. Parabéns para vocês! No centro do livro do Apocalipse está Jesus Cristo Vencedor. Quer conhecer Cristo? 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Em julho, acompanhe um grupo de jovens missionários que vai, por iniciativa dos salesianos, a uma missão de 15 dias na diocese de Macapá, no Amapá. Rezemos para que cresça em todos nós, e você também, o compromisso com a missão que Jesus nos confiou.
1: Padre João Carlos, aqui quem fala é a Regiane do Coqueiro. Eu sou de Itapipoca, Ceará. Eu te ouço pela rádio 106.1. Itapipoca. Eu gostaria muito de ganhar um livro.
2: Padre João Carlos, eu me chamo Lucinha, sou aqui de Barreiro, Ceará. Escuto o seu programa pela FM, pela Dom Bosco, né? Adoro o seu programa.
3: Socorro de Parnamirim, Rio Grande do Norte. Que Deus abençoe sempre o senhor. Não perco nenhum programa seu a meu dia. Que Deus lhe abençoe. E que a Virgem Maria interceda por todos nós. Sua bênção.
4: Gostaria de participar dos brindes. Sua bênção. Eu escuto daqui da Rádio Cultura de Quixadá. Sou Dourinha de Laranjeiras, Banabuiú.
5: Padre João Carlos, a sua bênção. Sou Ivone da Vila Sabrina. Ouço o senhor pela Rádio 9 de Julho. Gostaria de participar do sorteio. Obrigada.
6: Meu nome é Jaqueline aqui de Olinda, eu gostaria de participar do sorteio desta sexta-feira.
7: Me chamo Ricardina, sou de Santa Luzia, na Paraíba. Escuto o seu programa pelo aplicativo da Rádio Dom Bosco. Gostaria de participar do sorteio da sexta-feira.
8: Eu sou a Rose e falo de Três Corações, Minas Gerais. Eu escuto a Rádio Dom Bosco pela Fortaleza e gostaria muito de participar do sorteio.
0: 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Segunda-feira que vem começa a Segunda Bíblica deste ano, com o estudo do livro do Apocalipse. Quem está inscrito vai poder acompanhar pelo canal Padre João Carlos no YouTube a live de abertura às 8 da noite. Também na segunda, vamos colocar o e-book de introdução no grupo do WhatsApp dos inscritos. É segunda-feira, dia 11, 8 da noite. Esteja lá com a sua Bíblia e o seu caderno de anotações. Será o primeiro de 30 encontros sobre o Apocalipse. tudo pensado para quem está estudando a Bíblia pela primeira vez. E eu lhe pergunto, você vai participar do estudo do livro do Apocalipse com a gente? Enquanto você providencia a sua participação, a gente vai para um breve intervalo, mas volta já.
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0: Copac emitiu nesta sexta-feira um alerta laranja de estado de atenção para a região metropolitana do Recife, Mata Norte, Mata Sul e Fernando de Noronha. O alerta se estende até às 23 horas de hoje, com chuva de intensidade de moderada a forte ao longo do dia, provocada por um distúrbio ondulatório de leste potencializado pela umidade de uma zona de convergência intertropical. A tendência de chuva aponta para um fim de semana com possibilidade chuvoso de intensidade moderada a forte em diversas regiões do estado. A agência pede que a população siga as orientações da Defesa Civil.
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2: Segunda-feira que vem começa a segunda bíblica deste ano com o estudo do livro do Apocalipse. Quem está inscrito vai poder nos acompanhar pelo canal Padre João Carlos no YouTube, na live de abertura às 8 da noite. Também na segunda vamos colocar o e-book de introdução no grupo do WhatsApp dos inscritos. Segunda-feira, dia 11, 8 da noite. Esteja lá com a sua Bíblia e o seu caderno de anotações. Será o primeiro de 30 encontros sobre o Apocalipse, tudo pensado para quem está estudando a Bíblia pela primeira vez. E eu lhe pergunto, você vai participar do estudo do livro do Apocalipse com a gente?
1: Você tem uma linha direta com a nossa produção. Salve aí o zap do nosso programa Tempo de Paz, 81 99 64 4899. É o número para a sua participação, 81 99 64 4899. Tempo de
2: Paz. E então, você vai participar do estudo do livro do Apocalipse com a gente?
3: Padre João Carlos, meu nome é Cláudio, sou da Arquidiocese de Diamantina, aqui em Diamantina, Minas Gerais. E com certeza vamos participar, sim. Deus abençoe.
2: Seja bem-vindo, Cláudio. E aproveite e convide outras pessoas para participarem também conosco do estudo do livro do Apocalipse.
4: Padre João Carlos, aqui é Ana Martins, da Chapada Diamantina, Iraquara, na Bahia. Eu quero muito participar porque pensei num livro que eu amo. E eu quero mais buscar mais conhecimento do Apocalipse. Eu quero participar, sim, fé em Deus.
2: Que bom, Ana Martins. Eu vou lhe dar já uma sugestão. Você já dá uma olhadinha no início do Apocalipse. Nesta segunda-feira vamos estudar já os primeiros versículos. Dê uma olhadinha, por favor.
5: Tua bênção, Padre João Carlos. Aqui é Célia Cristina, de Guarulhos, São Paulo. E sim, eu vou participar do estudo. Nesse primeiro dia, como minha paróquia está em festa e também é dia que eu vou participar de uma formação, né, para troca de livros da Diocese de Guarulhos para a catequese de adultos, então eu não vou conseguir estar na live presencial. Então eu vou pegar o estudo já gravado. Mas eu vou sim, quero acompanhar todo o conteúdo desse livro aí, que eu tenho meio receio dele, do Apocalipse. Deus abençoe o senhor e toda a sua equipe, Padre João Carlos. Eu sou imensamente grata por ter o senhor na minha vida.
2: Muito obrigado, Célia. Então você não vai poder estar nessa segunda-feira, tá tudo bem. Mas você sabe, fica tudo gravado no YouTube e com o link que você vai receber em outro momento e outro horário para ver a nossa live como aconteceu. Estamos perguntando se você também vai participar desse estudo do livro do Apocalipse.
6: Olá, Padre João Carlos, é a Celina aqui de Goiânia. Já fiz a minha inscrição. Vou participar sim, estou ansiosa. Tchau, padre. Fica com Deus.
2: Muito obrigado, Celina. Inscrever-se é simples, não é? Pelo simpla.com.br, que é um site, você procura Apocalipse, por exemplo, encontra facilmente o Padre João Carlos. Mas também nós temos enviado, para quem tem nos solicitado, o link para ir logo direto e fazer a inscrição. Você pode fazer o seu pedido através do WhatsApp aqui do programa. 81996444899. Pede o link para se inscrever.
7: Padre João Carlos, meu nome é Elaine Cristina Balsi. Eu quero muito, sim, estudar a Bíblia, o livro de Apocalipse. Estou muito alegre por receber a palavra do nosso Senhor Jesus Cristo.
2: Que bom, Elaine. Essa é uma perspectiva importante para o estudo. O estudo não é só para descobrir coisas e ficar deslumbrado com as informações, mas é para encontrar a palavra de Deus, isto é, a mensagem que Deus tem para nós hoje.
8: Me chamo Tiago Rezende, sou aqui de Praia Grande, litoral de São Paulo. Eu vou participar, sim, da segunda bíblica, do estudo do livro do Apocalipse. Eu participei do estudo bíblico do livro dos Atos dos Apóstolos e gostei muito, me fez muito bem, fez eu entender mais um pouco sobre a Sagrada Escritura. E agora, graças a Deus, eu me inscrevi para esse estudo e agradeço muito por poder estar tendo essa oportunidade e pelo padre João Carlos, que Deus o abençoe, que ele tenha... que ele possa nos ensinar, né, com a sua clareza, com a sua facilidade, com a sua naturalidade, com a sua simplicidade, né, nos ensinar mais sobre a Sagrada Escritura.
2: Muito interessante o seu depoimento, Tiago, porque você participou já do ano passado da segunda Bíblia, que foi sobre os Atos dos Apóstolos, né? E disse que gostou, está de volta e disse que está com a melhor compreensão da Bíblia Sagrada. Isso é muito importante, a gente ter certa ou maior intimidade com o livro santo, não é? Isso alimenta a nossa fé, dá mais conteúdo ao que nós cremos.
9: Padre, eu tô querendo participar, com fé em Jesus eu vou participar. O ano passado eu participei de quase todos, mesmo atrasada, mas consegui participar. Sou Maria das Graças, de Salgueiro, Pernambuco, e escuto pela Asa Branca.
2: Vai ser uma alegria muito grande, Maria das Graças, contar com a sua presença no estudo desse ano. Qualquer dificuldade, inclusive financeira, você fala com a gente. O telefone do programa atende você. 81996444899.
10: É assim, tenho estudado muito na palavra de Deus todo dia. Vejo os áudios 3, 4 vezes, cada um. E me dedico muito, mas eu estudei pouco, padre. Eu não tenho muito estudo, não. Mas tenho feito o possível, né? Estudando direto na palavra de Deus. Ouvindo e prestigiando e botando em prática, né?
2: Então, Antônio, mesmo sem grande estudo, você tem feito um grande esforço. Isso vale muito, não é verdade? Você tem até ouvido várias vezes o áudio da meditação para ter uma melhor compreensão. Bom, é isso que nós vamos fazer com o estudo do livro do Apocalipse. Vamos estudar de forma que as pessoas, mesmo que não tenham grande estudo, mas possam, dedicando-se, ter uma boa compreensão, um bom aproveitamento. Antônio é de Belmonte, no Maranhão.
11: Sou Vanilda, aqui de Poconé, de uma fazenda Pontal do Buriti. Vou participar, sim, como participei do passado, que foi maravilhoso, e a didática do padre João Carlos me conquista. Então vou participar, sim, e sei que vou aprender, tirar tantas dúvidas que eu tenho sobre esse livro, né? Nunca participei de outras explicações de outras entidades, eu quero a católica. Um abraço ao senhor padre, minha bênção. Obrigado por mais esta oportunidade.
2: Deus abençoe, Vanilda, e muito obrigado pela confiança o nosso trabalho. Vai ser uma alegria tê-la no nosso estudo sobre o livro do Apocalipse.
12: Quero aqui agradecer a cada um de vocês pelo carinho, pela dedicação, pelo amor que vocês têm por nos preparar esse encontro. Meu nome é Nilson Pereira da Silva, moro em Ouro Preto do Oeste, Rondônia. Sou ministro da Palavra e ministro da Eucaristia. A expectativa é buscar conhecimento. Conhecimento da Palavra, da Bíblia, como conduzir, para que também nós possamos assim levar para nossas comunidades, para nossos grupos de reflexão, que eu amo muito, e para que possamos transmitir com mais segurança, com conhecimento. Só assim que nós vamos transmitir. Se nós não conhecemos, não temos como falar de alguém que nós não conhecemos. Então temos que buscar conhecimento. Essa é a minha expectativa. Abraço no coração de cada um de vocês. Espero também contribuir no encontro com vocês.
2: Uma boa expectativa, Nilson. Adquirir conhecimentos da palavra para que possa ajudar os grupos de reflexão, aí o seu serviço pastoral na sua comunidade. Um objetivo nobre e importante.
13: Meu nome é Carlos, eu sou de São Paulo, da cidade de Itatiba. Ouço com bastante frequência, né, de manhã, todo dia, as palavras do padre, né, que são sempre muito boas, uma excelente forma de começar o dia. E sim, eu vou participar, tenho bastante expectativa, né, um livro muito importante e um livro que eu acho que realmente falta conhecimento, falta estudo para talvez a maioria das pessoas, né? Vejo esse livro muito envolto em até misticismos, né? Umas coisas que não são muito alinhadas aí com pensamento cristão, né? E muito menos da tradição católica. Então tenho bastante interesse em entender esse livro, que eu acho que é muito falado, muito discutido, muito mencionado, mas de forma sem muito conhecimento de causa, né? Então, acho sim que vai ser uma excelente oportunidade.
2: Seja bem-vindo, Carlos, à nossa segunda bíblica, estudando nesse ano o livro do Apocalipse. De cara, vamos logo tomando consciência, Carlos, de que o livro do Apocalipse foi escrito com um estilo, com um gênero diferente, chamado de apocalíptico, com visões, imagens, números. Não é um discurso, uma notícia ou um sermão como a gente tem encontrado nos outros livros. É uma linguagem especial para dizer coisas fundamentais de nossa fé em Cristo Jesus. Vamos descobrir juntos as mensagens do livro do Apocalipse. E o que a gente canta agora? A montanha. Montanha é lugar da oração, do encontro com Deus.

0: Canção de Roberto Carlos, A Montanha. Uma canção que fala da experiência de Deus. 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Não foram vocês que me escolheram, mas fui eu que escolhi vocês. João 15, versículo 16. Palavra que vamos meditar no próximo bloco. Por favor, prepare algo para a bênção. A gente volta já.
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0: Doces, meu novo recheado. O pai do adolescente suspeito de matar um estudante de 19 anos na saída de uma escola estadual em Petrolina, no Sertão, foi preso nesta semana durante uma operação da Polícia Civil em Santana do Sobrado, um distrito de Casanova, na Bahia. De acordo com as investigações, ele teria auxiliado o filho na fuga após o crime ocorrido na noite do dia 23 de abril, bem perto da escola de referência em ensino médio da periferia da cidade. A vítima foi atingida por golpes de faca após uma discussão envolvendo três estudantes. O menino ainda foi socorrido, mas morreu devido à gravidade dos ferimentos. O irmão dele, de 17 anos, também ficou ferido nas costas ao tentar interromper a briga, mas não corre risco de morte.
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2: Não foram vocês que me escolheram, mas fui eu que escolhi vocês. Vamos abrir o livro da Palavra de Deus hoje em João capítulo 15. Naquele tempo disse Jesus aos seus discípulos: este é o meu mandamento, amai-vos uns aos outros, assim como eu vos amei. Ninguém tem amor maior do que aquele que dá sua vida pelos amigos. Vós sois meus amigos se fizerdes o que eu vos mando. Já não vos chamo servos, pois o servo não sabe o que faz o seu senhor. Eu chamo-vos amigos porque vos dei a conhecer tudo o que ouvi do meu Pai. Palavra da Salvação. Não foram vocês que me escolheram, mas fui eu que escolhi vocês. João 15, versículo 16. Que grande graça nós sermos cristãos. Nós aceitamos seguir Jesus. Nós o escolhemos como referência fundamental de nossa vida. É por isso que nos chamam de cristãos. Somos os seus seguidores. Nós fizemos uma opção por ele, como nosso modelo e salvador. Mas olha o que ele hoje está nos dizendo. Não foram vocês que me escolheram, fui eu que escolhi vocês. Ele nos amou e nos escolheu por primeiro. O amor dele foi antes do nosso. Como disse o apóstolo, quando ainda éramos pecadores, ele nos amou e se entregou por nós. O amor de Deus nos precede. Ele deu o primeiro passo quando ainda estávamos no pecado. A gente sempre pensa com uma lógica diferente. Um dia, meditando a história do filho pródigo, está em Lucas, no capítulo 15, me dei conta que o filho errado voltou para casa em primeiro lugar porque havia um pai misericordioso esperando. Esse amor que ele já tinha experimentado quando estava em casa vinha antes de sua própria conversão. Movido por esse amor, encorajado por ele, é que esse filho pródigo se levantou arrependido e começou o seu caminho de retorno à casa do pai. Não foi só a conversão que o levou de volta para casa. Em primeiro lugar, foi o amor do pai que o atraiu e criou as condições para a sua volta. Meditando assim, eu compus aquela música: meu bom Deus, o teu amor me trouxe aqui. O amor de Deus é antes do nosso. A igreja no Concílio de Trento, que concluiu-se em 1563, explicou que o início da justificação brota da graça preveniente de Deus, por Jesus Cristo, pela qual somos chamados sem qualquer merecimento de nossa parte. Em resposta, podemos consentir livremente nessa graça e cooperar com ela. O mesmo mandamento do amor fraterno está baseado nessa experiência de termos sido amados por primeiro. Amem-se uns aos outros como eu amei vocês. Aliás, esse amor vem bem antes do amor do Pai por Jesus. Como o Pai me amou, eu amei vocês. Vamos guardar a mensagem. No antigo catecismo de perguntas e respostas, nós decorávamos uma resposta muito especial. Éramos perguntados: você é cristão? Respondíamos em coro: sim, sou cristão pela graça de Deus. É disso que nos fala o evangelho de hoje. A salvação é uma iniciativa de Deus que nos amou primeiro, vindo ao nosso encontro, nos oferecendo a graça da redenção em Cristo. Ele nos amou primeiro. Em resposta, acolhemos a graça do Senhor e procuramos, cheios de gratidão, viver como discípulos de Jesus, apoiados pela graça do seu Espírito em nós. Não foram vocês que me escolheram, mas fui eu que escolhi vocês. João 15, versículo 16. Cinco segundos para você falar com Deus. Senhor Jesus, nós te bendizemos por nos teres escolhido como teus discípulos e discípulas. O Pai nos amou e te enviou para nossa salvação. Tu nos escolheste e nos designaste para darmos fruto. O fruto primeiro é nos tornarmos teus discípulos. Obrigado, Senhor. Dá-nos a graça de sermos perseverantes e fiéis no teu caminho. Senhor, nos dias de hoje, mesmo no meio das dificuldades, dá que o teu povo realize a sua missão de ser luz do mundo. Que nós, teus discípulos e discípulas, mostremos-nos responsáveis na proteção da vida, generosos na solidariedade e confiantes na misericórdia divina. É assim que vamos manifestando amor uns pelos outros e revelando ao mundo o amor com que nos escolheste e amaste. Seja bendito o teu santo nome, hoje e sempre. Amém. E agora, por favor, incline um pouco a sua cabeça para receber a bênção. O Senhor te abençoe e te guarde. O Senhor tenha misericórdia de ti. O Senhor te dê saúde e paz. E te abençoe o Deus Todo-Poderoso, Pai e Filho e Espírito Santo. Amém. Vamos viver a palavra. No seu caderno espiritual, comente a palavra de hoje: não foram vocês que me escolheram, mas fui eu que escolhi vocês. Por favor, agora apresente a água para a bênção.
3: Eu te peço desta água que tu tens, és água viva, meu Senhor.
2: Concede, ó Deus, que por tua misericórdia jorrem sempre para nós as águas da salvação, para que possamos nos aproximar de ti com o coração puro e evitar todo o perigo do corpo e da alma. Abençoa, Senhor, esta água, em nome do Pai e do Filho e do Espírito Santo. Amém.
3: Senhor meu Deus, aqui estou.

0: 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Eneida Almeida Silveira, de Fortaleza, ouvinte da FM Dom Bosco. 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Ivani Maria dos Santos, do Recife, ouvinte da Rádio Recife FM. Jéssica Maria da Silva, de Riacho das Almas, ouvinte da Rádio Riacho FM. Ederaldo Heleno dos Santos, do Recife, ouvinte da Rádio Olinda FM. Maria das Graças, de Itapio, Recife FM. Jéssica Maria Silva, de Riacho das Almas, ouvinte da Riacho FM. Ederaldo Heleno dos Santos, do Recife, ouvinte da Rádio Olinda FM. Maria das Graças, de Itapoca, ouvinte da Rádio Esperança FM. Cícera Rodrigues, de Juazeiro do Norte, ouvinte da Rádio Padre Cícero FM. Luiz Eduardo Fatini, de Curitiba, Paraná, ou do programa pelo Spotify. Manuza Maria Dornelas, de Serra Pelada, no Espírito Santo, ouvinte da Rádio Amanhecer. Pedita Alves da Silva, de Água Boa, em Minas Gerais, ouvinte da Liberdade FM. Sidney Vicente, de Turuí, ouvinte da Rádio Flex. Severino Ramos, em São Paulo, Cal, ouvinte da Rádio 9 de Julho. Todo mundo formado, toda segunda-feira tem encontro marcado no YouTube às 8 da noite para a Sigo Bíblica. Da feira que começa nossos estudos, será um encontro no livro Apocalipse. Quinta-feira, do Carisco, da Santa Mia, às 11 horas, pelo rádio e pelo YouTube, celebrada a Basílica Salesiana do Sagrado de Jesus, no Recife. Todos os dias, o terço mariano em rei com diversas emissoras, às 10 horas. E agora tem à sua disposição também a programa religiosa Noite de Pai, das 10 às 6 da manhã, acontecendo também rede todas as noites. Bendigamos Deus pelo outro de hoje. Obrigado, Senhor, pois teu é o rei, o poder e a glória para sempre. Até amanhã, se Deus quer.
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0: Louvado seja nosso Senhor Jesus Cristo, para sempre seja louvado. Queridos irmãos e irmãs, estamos prestes a celebrar Dia das Mães, que alia. Nós estamos com a ação hashtag Mães Inabaláveis. E você também faz a questão de me colocar lá para posta. Filhos queridos, segundo dia, Jesus das Santas Chagas, restaurai meu coração. Repita comigo, Jesus das Santas Chagas, restaurai o meu coração. Nós estamos na sexta-feira da misericórdia. Misericórdia divina brota do meio do Pai. Eu confio em vós. Quero saudar todos a partir da Rádio Evangelizar, de onde tudo começa. Rádio Zirus, cujos nomes se neste momento.
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0: Salve você pela Evangelizar, sinal digital em todo o país, em várias cidades, canal aberto, pelo YouTube Padre Major Oficial, aplicativos da Associação Evangelizar Precisa e todas as plataformas digitais. Amados filhos e filhas, vamos passar esta hora de oração, de testemunho, de leitura. E nós iniciamos na Trindade Santa. Faça comigo o sinal da cruz. Não tenha vergonha. Você está no carro, você está na fila para ser atendido.

pedido pelo médico. Você está no seu trabalho, em nome do Pai, do Filho, Espírito Santo. Amém. Misericórdia de que brota do seio do Pai, eu confio em vós. E o Evangelho nos mostra que naquele tempo, Jesus disse aos seus discípulos: este é o meu mandamento, amai-vos uns aos outros como eu os amei. Ninguém tem maior amor do que aquele que dá vida por seus amigos. Vós sois meus amigos, se fizerdes o que eu vos mando. Eu não vos chamo servos, pois o servo não sabe o que faz o Senhor. Eu chamo de amigos, que vos dei conhecer tudo o que ouvi, meu Pai. Fostes vós que me escolhestes, mas fui eu que vos escolhi. Vos designei para irdes, para que produzais fruto e fruto cresça. O que então pedis ao Pai, meu nome vou-lo concederá. E se ordeno, ai-vos uns aos outros. Senhor, sua palavra clara. Antes, havia o conceito de amar uns aos outros. Existe algo difícil aí. Amai-vos uns aos outros como eu vos amei. Então a referência ao amor não é sentimento. A referência ao amor é amarmos Jesus amou e como Jesus amou. Amou uma totalidade. Ou sem restrição. Amou até a morte e morte de cruz. Porque ele mesmo disse: ninguém tem maior amor do que ele que dá vida pelos seus amigos. E você, meus amigos, já não vos amo, Sérgio, vos servos. Senhor, ensina-me a amar. Um mar datado, um mar além das minhas fraquezas. Não amar porque a pessoa merece. Não amor meritório, um amor mandamento. E isso, Senhor, implica amar inimigo. Lembre-se, Jesus amou mesmo aqueles que lhes colocaram a cruz. Ai, perdoa-lhes, não sei o que fazem, o amor aplica perdão. A pergunta para mim e a você: como nós amamos hoje? A fome é a ausência da dor, saber onde ancorar, e é Jesus Cristo. Filhos queridos, diga forte: minha fé em Deus, na palavra, sobe só um sagão. Dá-me uma fé inabalável, Senhor, mesmo quando não há motivo para amar, que eu ame, que eu seja capaz de amar, mesmo quando a exaustão persiste. Amar os algozes nos liberta, filho. Não quer dizer se voltar à amizade, a convivência. Às vezes é preciso estar distante, mas sem raiva, sem ressentimento, sem desejo de vingança. A fé em Deus nos leva a isso, por mandamento do Senhor, não é um ser. Então, fé em palavra em Deus. Diga isso, dá-me, Senhor, fé inabalável. Vai, reza isso. Reforce isto. Como quando eu dei, Deus esteve comigo. Faça cristão. Mesmo quando eu te acusei, Deus. Me chamaste pelo nome, Deus pagou pela cruz, a vida pelos amigos e por todos. E eu posso regar, porque diante dos olhos de Deus, temos paz. Pai, filho, e pena as pessoas que você tem que perdoar hoje. Tem que amar, amar mesmo sentir, amar mesmo, tem muitos questionamentos. Jesus diz: isso eu ordeno. Mais nos outros. Amar-vos é mandamento. Então, traga as pessoas que você menos ama hoje. Eu repito, ofereça este programa hoje às pessoas que você menos ama. Você prefere que não ama o bastante, que te fez sofrer, que te fez e faz sofrer.

0: peço, Senhor, eu clamá-los. Tem coragem, mandamento, Senhor. Eu vou ter vale, tu já volte comigo.
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0: e vamos declarar amor às mães. Você faça isso. Pega uma foto da sua mãe e poste hashtag mães inabaláveis. Mas não esqueça de me marcar. Padre Manso Oficial, isso aqui mais lindo, que arranjo mais lindo. Vai pra frente, assistam. Olha, deve ser duas gerações, mães, mães, avós e netos, terceira, mais uma mãe. Vai lá, poste hashtag mães inabaláveis e marca. Manzotti Oficial, meu abraço carinhoso, faça a sua declaração de mãe, poste a foto de sua mãe, que mais lindo, gente, o pessoal fazendo isso com muito carinho, assim desmerece, mesmo nosso conhecimento, chimarrão aí, gostei de ver, mãe, obrigado por todo o seu amor, continue fazendo, continue fazendo, declare seu amor para o Brasil inteiro. Obrigado. Luzia, que a paz de Jesus esteja com você, Luzia.
1: Amém.
0: Você fala de onde, querida?
1: Eu falo de Cachoeira de Mirim.
0: Deus abençoe. Um abraço, Era do Itapim. Você é mãe?
1: Sou.
0: E desde já, parabéns pelo Desmães.
1: Amém. Graças.
0: Como que você me acompanha aí?
1: Eu te acompanho mais pelo YouTube, porque eu trabalho inteiro e eu escuto mais pelo YouTube.
0: Tá bom, apesar.
1: Mas aqui tem a Diocesana.
0: TV Evangelar Cal 44.1.
1: Isso.
0: Diga lá, Luz, a palavra é sua.
1: Eu quero um testemunho.
0: Por favor, Munter.
1: Minha libertação de um tédio.
0: Vamos lá.
1: Depois de uma querida separação que eu tive, conheci uma pessoa. E ele disse a mim que era casado, mas estava separado, não tinha mais nada com a esposa. E falou que ele ia e ver tudo que

0: uma mulher, acredito. E eu caí nela.
1: Tá.
0: Aí fiquei vários anos com ele e tal. E ele sempre falando que tinha ninguém, tinha ninguém. Mas eu sempre andava assim, desconfiado, porque já não habitava mais nada. Aí, um momento depois, eu descobri, entendeu? Que ele não falava tudo e tava, era tudo o que ele não tinha.
1: Ele tinha família, isso?
0: Ele tinha família, mas ele falava que não tinha, que não estava com ela, só ia ver os filhos.
1: Entendi.
0: Né? Aí eu foi neste momento, eu não acreditei mais nele, foi me pedir, me peguei na novena da Chagas para me libertar disso.
1: Tá,
0: né?
1: Certo.
0: E aí,
1: conseguiu?
0: Consegui, graças a Deus, estou firme e forte na igreja, casada, religioso, mas estou separada do meu, do marido. E eu vivo hoje sozinha, graças a Deus, não quero me amar mais ninguém. Eu falei a ele que São José, ele não vai fazer isso comigo, não.
1: Entendi, filha. Entendi. Não, filha, tá certo. É, você tá separado, lamentável. Mas você tomou uma decisão.
0: Sim,
1: que a partir
0: eu
1: disso...
0: Eu escolhi Cristo.
1: Isso. É muito nobre. Inclusive, foi um dos conselhos de Paulo, né, que a gente escolheu em Romanos. Hoje nós vamos começar Jó, mas...
0: Sim.
1: Paulo diz isso, e que bom você optou por Jesus Cristo. Não é ficar só, mas viver a solitude e entregar sua vida ao serviço de Deus. E graça recebida
0: é graça testemunhada. E o do filho também, onde? Eu recebi a conversão do meu filho.
1: Conte pra nós, filha, é importante.
0: Ele ficou assim aos 16 anos dele, ele passou da igreja católica, né? Porque conheceu uma de outra religião. Aí foi isso, meu, ficar rebelde, não quis mais banhar a igreja, não quis mais fazer nada, né, disso. E até a hora de mudar, de no tudo ele passou um pouco.
1: Entendi.
0: Né? E isso, eu não conseguia falar com ele, porque ele só gritando comigo, só discutia comigo.
1: Entendi.
0: Ele me ouvia. Aí fui ver, assim, bom, eu ouvi um ser do padre, falou que não chega nessa... Na idade, a gente não vai falar, a gente vai orar.
1: Isto.
0: O senhor falou mesmo, o senhor falou, chega nada bem, né? Não adianta falar, é por ele e pronto.
1: Vale a pena brigar por esse motivo, é do testemunho e Erasmo inteira brotou novo.
0: Isso, aí a semente foi brotou.
1: Que bom.
0: Eu vou todos os dias, nossa, que maravilha que eu fiz.
1: Amém.
0: Agora ele está até no meu grupo, que participa, ele toma.
1: Olha, um servo de Deus, um servo de igreja.
0: Isso. Olha lá, né? E um dia Deus escolheu ele pra ser padre também.
1: Ó, joelho dado, vamos pedir a Deus. Tá bom, Luzia? Feliz Dia das Mães, Deus abençoe, abraça a Chueiro do Itapemirim, Espírito Santo, olha, dos momentos de vida da Luzia, que marcou. E eu digo a todos os filhos, gente, se for uma fase que os filhos começam a ficar réudes, começam a ficar distantes, mas isso é importante a infância. O exemplo, ir à missa, levar na catequese, fazer o protesto, muito importante isso. Venha, Izzy, depois volta. Um grande abraço, YouTube TV, Vazar, ao 44.1, Rádio Dizana, Padre Nil. Rádio Mania FM, Tis, Dom Luiz Fernando Lisboa, Cachoeiro Itapemirim. 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

0: 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E já vou dizendo, pé Bíblia, pé tua Bíblia, pé o livro inalável. Isso mesmo, Bíblia e o livro inalável, que nós estamos com a leitura orante de Jó. Você vai ficar maravilhado com a leitura orante de Jó. Daqui a pouco, depois de falo.
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1: Filhos amados, povo querido, e como hoje nós vamos começar um novo livro. E o livro emblemático que requer que nós nos debrucemos e que a introdução seja um pouco maior, vou dito, Bíblia, cartilha de oração.
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1: Toca a corneta, sacão, e hoje nós começamos a leitura do livro de Jó. Abra tua Bíblia, leiturante, estou aqui, livro de Jó, capítulo 1, versículo 1. Primeiro faz a leitura, depois eu faço o contexto e depois vamos aprofundando. Abra seus ouvidos, dilate o seu coração. Nós começamos hoje uma história que vai marcar a nossa vida, uma história que vai tocar profundamente os nossos próprios questionamentos. Início do livro de Jó, capítulo 1, versículo 1. Na terra de Uz morava um homem chamado Jó. Ele era bem honesto, temia Deus, conseguia grifar, honesto, temia a Deus e procurava não fazer nada de errado. Três virtudes que são atadas já no início. Oh, perdão, eu leio o primeiro. Bom, vamos lá.

Primeiro, era um homem bom. Segundo, um homem honesto. Terceiro, temia a Deus. Quarto, procurava não fazer nada que fosse errado. Vamos repetir, porque é importante entender isso. Na terra de Ur morava um homem chamado Ó. Quem era Ó? A palavra já diz. Primeiro, um homem bom. Segundo, honesto. Terceiro, temia a Deus. Procurava não fazer nada que fosse errado. Sigamos ciclo 2. Jó tinha 7 filhos e 3 filhas. Era dono de 7.000 ovelhas, 3.000 camelos, 1.000 bois, 500 jumentas. Tinha também um grande número de cravos. Enfim, Jó era o homem mais rico de todo o Oriente. Versículo 4. Os filhos de Jó iam às casas uns dos outros e davam banquete, cada um sua vez. E as três irmãs eram sempre convidadas para esses comes e bebes. Quando terminava a rodada de banquete, Jó se levantava de lugar e oferecia sacrifícios em favor de cada um dos seus filhos para purificá-los. Atenção, mais um aspecto importante. Jó sempre fazia isso, porque estava um dos filhos podia ter pecado, oferecendo a Deus em pensamento, Então é um homem que rezava diariamente, oferecia sacrifícios pelas ofensas dos filhos. Versículo 6. O dia em que servidores celestiais agora partir para outra dimensão. Escute bem isso. Início de Jó. Chegou o dia em que os servidores celestiais vieram apresentar-se diante de Deus o Senhor. No meio deles veio bem Satanás. Deus perguntou: aqui está o Senhor. Eu vou traduzir por Deus, traduzir livre, você entra o sujeito. Deus perguntou a Satanás: de onde você é vindo? Satanás respondeu: estive dando uma volta pela terra, passeando por aqui e por ali. Aí Deus disse: você notou que o meu servo Jó, no mundo inteiro, não há ninguém tão bom e honesto como ele. Ele me teme e procura não dizer nada que seja errado. Atenção de novo. Satanás diante de Deus. Por onde você anda, Satanás? Ando na terra, por aí, por aqui. Deus disse: você notou, meu servo Jó? Ele é um homem tão honesto. Ele me teme e procura não ver nada de errado. Satanás respondeu: será que não é por interesse próprio que Jó te teme? Tu não deixas que nenhum mal aconteça com ele. Vê como Satanás é de fato agora ser redante de bólio. Tu não deixas que nenhum mal aconteça aí a sua família e tudo que ele tem. Abençoas tudo o que ele faz, que Jó faz. E o país inteiro é o homem que mais pensa de lado. Versículo 11. Defi, mas se tirares tudo que ele, verás que ele te amaldiçoará sem respeito. Ora, a tentação de Satanás: se tirares tudo o que é dele, verás que ele te amaldiçoará sem nenhum respeito. Então Deus se assaz, pois bem, faz o que quiser com tudo que Jó, mas não faça nenhum mal a ele mesmo. Então Satanás saiu da presença do Senhor. Pegue o livro inabalável. Eu já faço a explicação da primeira parte, página 37. Antes que a tempestade estivesse sobre sua vida, Jó não era apenas um homem rico. Ele era um homem de caráter. Este caráter foi construído no meio da dor. Nos tempos, a relevância

0: ânsia da Jó é fundamental entendermos esse segundo. Sua firme na fé não surgiu do nada. Foi resultado de uma vida inteira de confiança e integridade. Ele era uma rocha construída, não na areia, mas a obediência a Deus, pronta para enfrentar o vento sobre-se. A firmeza de Jó faria transparecer sua retidão, sua justiça, sua caridade. Voltamos rezando, partir texto proclamado, partir da reflexão feita do livro Inabalável, que eu indo para 37, vamos em oração. Te comigo.
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No primeiro dia, pelo dia da leitura Jó, nós vamos sempre ser essa estrutura, sempre, todo o tempo, leitura bíblica, complementando com aquilo que foi escrito livre em palavra e oração. Agora, dentro da dinâmica do autor orante, conte para você mesmo, história de Jó. Jó, um homem que vivia numa terra, não importa o nome, ali sem importância o nome da cidade, vivia bem. Muitos camelos, muitas ovelhas, família numerosa, 7 filhos, 7 avos. Jó usava todos os dias após o quente, oferecendo a Deus sacrifício, e por acaso os filhos tiveram ofendido em pensamento. Mas houve uma reunião no céu, e os anjos celestiais foram diante de Deus. Satanás se apresentou, Deus perguntou: por onde andavas? Satanás respondeu: na terra, andando por aí, por aqui. Continua andando, viu? Satanás continua andando por aqui e por ali. E Deus disse: você ou para Jó, como servo fiel, faz bem e me teme. Satanás, na justiça, porque Satanás, ele herdeu a divindade, a santidade. Mas não esqueça, Satanás é um anjo de

0: e não perdeu inteligência, sagacidade. E ele diz: ah, Jó, puder, claro, ele diz isso por interesse. Tu abençoa tudo, lida tudo, deixa que nada aconteça mal, tira as coisas que ele tem e tudo ele tem. Verás que ele vai te amaldiçoar. Deus diz: então faça isto. Satanás sai ausência de Deus. Filhos e filhas, rezando, depois de contar as palavras: Senhor, fica comigo. Eu sei o que acontecer com a minha vida, acontecer com o acontecer com Jó. Mas fica comigo, Senhor. Na alegria, na tristeza, fica comigo, Senhor. Eu sei que está comigo, mas nos momentos difíceis sinto a presença. Quando Satanás vir trazer a tentação, fica comigo, Senhor. Quando as dificuldades da vida vier, fica comigo, Senhor, e me faça sentir tua presença. Ei, Senhor, que não abandonas. Quando a tempestade agarrar, fica comigo, Senhor, para que eu possa sentir a presença. E que faça sempre a tua vontade, Senhor. Fica, Senhor, comigo. Porque quando acontecer e acontecer o que aconteceu em Jó, que tenha a presença forte em mim, que jamais me abale. Amém. Hoje foi o primeiro dia da leitura orante de Jó. Amém. Filhos queridos, perdeu desde a manhã 10 da noite. Mas lembrando que esse recorte está no YouTube Padre Enzo Oficial. E olha, hoje eu pedi um favor mais nunca, que para as pessoas que você sabe que gostam de leituras bíblicas. Você que para as pessoas: olha, hoje perdeu, Dona Maria, minha colega, comadre, meu companheiro, você perdeu. Mas hoje, a partir, o padre começou o livro de Jó. Vai lá na leitura orante, YouTube, Padre Manote, como é um padre. Faça isso, porque a partir de hoje, você se surpreender com essa leitura orante Jó. Escute esse testemunho, por favor.
1: Sou uma filha de Deus, do lado da Amazônia. Escuto esse programa através da Parabólica Digital. Tenho um filho, já de minha idade, de 40 anos, que os trabalhos que ele encontra sempre nunca duram tanto. É um ano e meio e depois do trabalho. Estudar bem na mínima posição. E ele é uma pessoa inteligente, bem pensada, mas sem nenhuma vontade de estudar e de trabalhar. Resolvi levantar essa tarefa para que isso acontecesse. Opa. Chamas o condição de São José. Ele. E comecei a nova de Santo Dito. No dia da nova de Santo Dito, foi alcançada a graça que tanto pedi. Chegou um trabalho para ele. Então, hoje, ele está trabalhando, ele está fazendo uma oração. Estou muito feliz e agradeço a Deus por esta bênção. Grata, alcançada essa testemunhada.
0: Deus seja louvado, filho de Deus, lá Amazonas. Acompanhe a semente pela parabólica ou pelo aplicativo Obra Evangelizar. Zilan Rosina, que a paz de Jesus esteja com você. Falei certo o seu nome?
2: Falou,
0: Rosina, de onde você fala, querida?
2: De Lotas.
0: Como que você me acompanha ali em Lotas, Rio Grande do Sul?
2: Pela YouTube.
0: YouTube.
2: Internet.
0: E tenha bem, você já tentou na sua asa sintonizar e ver, tá?
2: Sim, eu tô olhando.
0: Ai, meu abraço Pelotas, canal 84.1, canal aberto, gente. Ah, filha, a palavra é sua.
2: Padre, eu pedi uma oração ao meu esposo, que ele teve câncer de próstata por anos, tá. Estou até agora. Aí quando ele foi liberar ele da São Sul, ele foi bem avançado, ele conseguiu com a graça de Deus, a nossa fé que a gente tem muito. Fé está em primeiro lugar, como
0: com diz certeza.
2: Aí. E antes, acima de tudo, a minha fé, não dinheiro, que eu tinha que fazer até bem para a cirurgia, mas eu não deixei das pessoas, tudo mais, então, talvez. E aí, não sou muito assim, eu tinha a fé. A minha fé começou em novembro, outra cirurgia que eu tinha que fazer na urgência, um câncer, um rim, embora. E aí, eu pedi a Deus, clamor, tem muita fé na nossa felicidade. A gente certo. Vai para o cristão, na era dela, e canta no sal, a cadeira, na igreja.
0: Certo.
2: E aí eu disse, não, além de ler a minha, eu vou esperar pelo SUS, Deus vai errar de nós, Jesus, que vai abençoar aquele bom aí de rápido. Então, o pai, não, eu vou te dizer, gente.
0: Amém.
2: Ah, é uma moça muito grande.
0: Como é o nome do seu esposo?
2: Milton Rosa da Silva.
0: Milton.
2: Com ele.
0: Tá bom.
2: Então, e agora está no leito. Está acamado desde janeiro. Fez a cirurgia em janeiro, 14 dias. E aí retirou, fez a

0: tirada do rim, aí o câncer começou a se
1: falar. Entendi.
0: Mas, com muita, não ter diferente, tem ele, claro. É o guerreiro com desprezo, é o guerreiro já, ele passa por uma cirurgia de pulpo, ele batou 6 meses.
1: Misericórdia.
0: Teve na UTI, 4 dias pra vir assim, teve, parou, fez parada, 3 minutos, então.
1: Entendi.
0: Eu não quero ter mais nada, eu pedi amor pra minha conhecida, pelo amor a Deus.
1: Então, pelas graças, graças recebi, obrigado, Norma, pedindo agora pra saúde dele, pedindo a Deus, não é isso? Tá certo. Anota aqui. Bom, rezarei por seu Nildo e rezarei pela senhora. Meu abraço, Zile de Pelotas, Grande do Sul, eu vou já comendo.
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e fica o nome da Rosilena e também o nome do seu Nilo. Pelotas TV Evangelista, canal aberto 43.1, Jacinto Bergman de Pelotas. Hoje, aniversário da Rádio Gurutubana, aí, Jaúba, Minas Gerais, Cidade FM, Sobral, Minas Gerais, Líder FM, Vicente, Rio Grande Norte, Luz FM, Colônia do Urgéia, Pi. Você gostaria que seu nome fosse levado até Nossa Senhora de Fátima, em Portugal, na Emida? Pois bem, entre agora no site evangelicopreciso.com.br, coloque o nome das famílias, levarei com grande prazer. Também você poderá fazê-lo pelos 100, 410, 660, pelo WhatsApp, 41-3221-660. Levarei os nomes na ermida de Nossa Senhora Fátima, em Portugal. Estes nomes também estarão no anúncio das mil ave-marias que usaremos dia 29, sexta-feira, 29 de maio, as mil ave-marias, transmitida na íntegra pelo YouTube, Padre Manote. Nui, a prestinar as mães, vai lá, hashtag Mães Inabaláveis.

E não esqueça, me marca Padre Manzotti. Marcando as fus das mães, eu vou postar uma homenagem a todas as mães queridas ali, mais mães, fotos. Assim, gente, vai estar a sonar. Olha que linda aos pés de Nossa Senhora Lourdes. E assim, outras fotos. Aí, gente, que maravilha. Foto das mães. Deus abençoe a todas as mães. Vocês merecem, mãe. Vocês são queridas demais. Amado de Deus. Desculpe antes da Vena pedir. Preocupado com a segunda etapa da campanha Jesus Santa Iglesia. Nós estamos hoje com 5%. Por favor, faça sua doação extra. O mês passado foi bastante difícil. Mês pós melhor. Segunda etapa do Pan Jesus Santa Chagas, o Leturdi. Por favor, desculpe pedir, insistir. Agora, nós vamos pegar o seu livro e nós vamos para o segundo da novena. Página 137. Segundo dia da novena. Jesus, Santa Chagas, restaurai o coração. Segundo dia da novena. Jesus da Santa Chagas, restaurai meu coração. Jesus da Santa Chagas, seu dia, restaurai meu coração. Deus, misericórdia, tenho ante ti, venho diante de ti, com o coração em ruínas, clamando teu sopro de vida sobre o que se quebrou. Restaura em mim o que o tempo desgastou, o que adociliou, que a esperança esqueceu. Onde há cansaço, traz vigor. Onde há ferida, derrama cura. Onde há vazio, preenche com sentido. Repita comigo. Onde há cansaço, traz vigor. Onde há ferida, derrama cura. Onde há vazio, preenche com sentido. Faz

meu coração. Jesus das Santas Chagas, restaurai meu coração. Jesus das Santas Chagas, restaurai meu coração. Amém. O Senhor esteja convosco. Ele está no meio de nós. Abençoai, Senhor, a água, a roupa dos enfermos, as fotos de família, os remédios. Abençoai, Senhor, aqueles que mais precisam, aqueles que mais estão necessitados neste exato momento, por problemas físicos, emocionais, espirituais, por intercessão de Nossa Senhora do Carmo, São Pio de Pietrelcina, nos méritos das Santas Chagas, em nome do Pai, do Filho, do Espírito Santo. Amém. Indique para as pessoas, nós começamos o livro de Jó. Fala sobre isso. Me despeço com um clipe inabalável. Evangelizar é preciso. Mesmo

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0: E aí, tranquilo?
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0: Pra mim ele ia errar meu nome. Ele não errou, mas também não disse, né? Palhaçada desse cara pra cima de mim sempre. Um dia tu vai ver.
1: Sorria.
0: Eu vou dizer a mãe dele.
1: Sorria.

mãe da Rihanna. Em grande estilo, é mãe até umas horas. Bom, tá começando. Quer dizer, começou.

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0: Grande estilo! Ô, Nano, eu tô ligando pra tu, meu velho. Olha, grande abraço pra você do outro lado do rádio. Um abração pra Vera de Cavaleiro, a Ana Cláudia de Itapsuma, Márcio de Gravatá, tá? Um abraço pra Edilene de Apipucos. Em grande estilo, hein? Muita gente ligada, hein? Mônica e Queco, lá em Fragoso. Abraço forte pra Terezinha de Jesus no Cabanga. Olha só, hein? João Fernandes de Glória do Goitá. Abração pra você em grande estilo.
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0: Ali também, senhoras e senhores.
1: Xande Avião, obrigado.
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0: 44.
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grande abraço pra você do outro lado do rádio, hein? Áurea Abelardo, Jardim Atlântico. Abração pra João Fernandes, em Glória do Goitá. Marcão, Sargento Hermínio, abração aí. Ramos de Inajá.

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0: Meio-dia e 17.
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Ana Vicente, em São Lourenço, Melny e Ricardo, em Camaragibe, Maria José de Passira, a Tassiana Conceição de Rio Doce, segunda etapa, deixa eu ver aqui, Crisnay da Macaxeira, Adriana, Alice, Sofia, olha aí, todas lá em Rio Doce, né? E o Rafael e o Diágoras também, tá? Daqui

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6: 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Todo mundo.

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0: continua o Sucessão, trazendo Thalita Mel e Xande Avião. Melzinho, zum, zum, zum.
1: Thalita Mel.

Agora é hora e vez de Alexandre Pires e Léo Santana, Boteco Terapia.

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1: Jogador Hulk de 39 anos está de casa nova. Finalmente o atacante foi oficializado no Fluminense, mas tem um detalhe, ele só poderá jogar após a Copa. Contrato com o clube carioca vai até dezembro de 2027.
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1: Recife, a minha paixão, ótima tarde pra você, 1 às 5, Nando Yun tá na área, pra curtir, ah, essa aqui é boa, Léo Santana e Melody, Desliza, ótima sexta-feira pra você, sextou, meu povo, bom final de semana.

Recife, som do Pablo, Choro na Chuva. Ó, já já tem 4 ingressos pra você curtir o forró, você quer? Sério? Vou te dar esses ingressos, se liga aí.

0: Recife, 1h23, ótima, maravilhosa tarde pra você. Pra curtir Zé Vaqueiro agora, bora.
1: Muito de vaquejada.

0: Recife, Zé Vaqueiro. Ó, já tem 4 ingressos pra você curtir o Esquenta Coração no Classic Hall sábado agora. Se liga, 1:25.
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0: Recife, sonzão da Carol Biazinho e do Léo Foguete. Ah, excelente tarde pra você, boa sexta-feira. Obrigado pelo carinho, viu, de sua audiência. Você que tá no carro agora, tá indo, tá voltando. Como é que tá o tempo aí, onde é que você tá? Tá chovendo, né? Tem pontos aí de alagamento já na cidade. Vamos lá com muito cuidado, viu? Pra você ir e voltar em paz nesse finalzão de semana, que é especial, final de semana do Dia das Mães, né? Já tem 4 ingressos pra você curtir esse showzão que vai rolar no Classic Hall agora, Esquenta Coração, maior prévia de São João do Brasil. Se liga que eu volto já.
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excelente tarde pra você que tá curtindo a Recife, Matheus Fernandes e Menos é Mais. Boa demais essa, né? Eu peguei você aí dançando, tá pensando que eu não vi, não? Eu vi, viu? Ó, 1h42. Já vou mandar você ligar pra você faturar ingressos, 4 ingressos de uma só vez, pra curtir o Esquenta Coração, viu? Dançar forró esse final de semana vai ser um Classic Hall.

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1: Opa, são 2:05 agora, boa tarde. Já sabe, né? A partir de agora, as mais, só as mais pedidas durante toda a manhã. Vamos desfilar pra você agora aqui, ó.

0: Recife, som do belo, amor perfeito. Deixa eu abraçar você que tá curtindo a gente no seu carro. Obrigado pela carona, viu? Tá voltando, tá aproveitando sua sexta-feira. Tem gente que hoje, né, já tá aí pegando caminho pra casa da mamãe, viajando. É, sabia que você pode pegar um trânsito já a partir de hoje nas estradas, né? Tá vendo? O Gal já tá falando aqui, nas BRs. Por quê? Porque o pessoal tá se deslocando, né? Não tem muita gente que eu vou visitar a mamãe. Passo o ano todinho, não vai na casa da mãe. Né? Não tô criticando não, mamãe, né? Mas é ou não é verdade? E aí vai. 2h32.
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1: Já de volta por aqui com Sucessão e as mais a segunda parte agora.

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0: Recife, som do Natanzinho Lima, bateu a química. Ótima, excelente tarde pra você. Sexta-feira. Como é que tá a sua sexta-feira? Se preparando pro final de semana? O que é que vai rolar hoje à noite? Vai rolar no sábado? Não fique rindo não, viu, Gal? Que o negócio é sério. Pega o microfone aí, pegue. Pega que eu quero saber o que é que você vai fazer nesse final de semana. Eu sei, mas você não trabalha 24 horas do dia.
1: Vou almoçar com manhã.
0: Pois é. Isso no domingo.
1: É.
0: E sábado, o que é que você vai fazer?
1: Eu vou dormir.
0: É o diário da Gal, o vlog de finalzinho de passagem de programa.
1: Eu vou dormir.
0: Para com isso, final de semana,
1: não,
0: vai dormir.
1: Oxe, eu cansada, ontem cheguei com o pé inchado. Peguei um engarrafamento de mais de 3 horas, menino.
0: Não, eu...
1: Parecia que eu ia pra João Pessoa, na Paraíba.
0: Eu entendo que a pessoa tenha sono, que a pessoa queira dormir.
1: Eu quero dormir,
0: vocês
1: também.
0: Mas tem que aproveitar o final
1: mas
0: de semana.
1: Mas tem gente que é do meu time, que tem final de semana que você quer dar uma voada, quer sair. Mas tem final de semana que você quer só estar em casa,
0: eu juro que eu sou do time que preciso
1: e
0: dormir,
1: comendo.
0: Mas não consigo, porque fico com peso da consciência. Sábado, no domingo que eu me trabalhar, eu já fico pensando, hoje é sábado, eu tenho que aproveitar, eu termino acordando mais cedo.
1: É.
0: Sem falar que eu já tenho aquela coisa do organismo que acorda a gente no meu despertador toca 5 da manhã, eu termino acordando.
1: Tu ainda deixa eu?
0: Não, eu falo no sábado, domingo não, mas eu acordo sozinho.
1: Olha, Solange ligando.
0: É história,
1: saber
0: horário,
1: pra
0: você ver
1: o
0: que é que tá acontecendo.
1: Peraí, Solange, deixa eu concluir. Apoio, meu filho, eu só acordo com meu
0: atendi
1: filho.
0: Pra ver se ela.
1: Cadê? Pô, Solange, eu vou ir, peraí.
0: Pois
1: aqui,
0: é.
1: Né?
0: Gente, ó, tô indo embora.
1: Olha aqui, ó, ela. Peraí, que rádio é criatividade.
0: Eu volto amanhã, 11 da manhã, se Papai do Céu assim permitir. Beijo pra todo mundo. Tá chegando o Gal, tá chegando o Ligue 97. É contigo, vice Gal. Vou levar carão no sozinho, não.
1: Oxi, mas menina,
0: tchau,
1: Solange,
0: gente,
1: um beijo.
0: Beijo.

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2: Ótima tarde pra você, 3:04. Nosso Ligue tá no ar até às 8 horas nesta sexta-feira boa. E pra começar tem Natanzinho Lima, não desliga o telefone.

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0: Rafa e Pablo. Quem ama não machuca. Agora 3:42.
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0: Pois bem, meu bem, vamos lá, te ouvir aqui na melhor programação nessa tarde boa de sexta-feira. Quem tá comigo?
2: Boa tarde, Gabi. Cristiane de Capibaribe.
0: Oi,
2: gostaria,
0: Cris,
2: de ouvir uma música de Mastruz com Leite, qualquer uma dela. Ofereço pra minha mãe que tá na escuta sempre.
0: Certo,
2: Gal.
0: Paixão.
2: Recife FM, a minha paixão. Tô aqui, Gal.
0: Ah.
2: Ligadinha sempre.
0: Ai, que linda. Desce ela.

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0: cheia. 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

0: sofro, tu vai sofrer também.
1: Ah, com certeza.
0: É assim ou não é, Gaibu? Só o gritão das empoderadas. Isso aí, coisa linda.
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0: 4:45.
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0: Pois bem, meu bem, vamos embora ouvir você aqui na Recife.
2: Oi, boa tarde aí a todos. Eu gostaria de escutar Pablo, Porque Homem Não Chora.
0: Tá bom, meu bem, tudo bom, vamos

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8h35, chegamos a um momento de oração com o padre Reginaldo Manzotti todos os dias, finalzinho da tarde. Temos esse momento muito especial em nossa programação, que você possa fazer seu pedido de oração, que você possa orar junto com o padre Reginaldo Manzotti e pedir a Deus o seu milagre. Deus continua fazendo milagres. A nossa vida é sempre feita assim, de altos e baixos, né? Como se fosse uma montanha russa. A gente uma hora tá bem, outra hora não, mas em todo tempo Deus é bom e Deus está conosco. É sempre importante lembrar. Ah, mas essa tempestade é muito grande. Deus está com você. Essa dificuldade é grande. Deus está com você. É sempre bom a gente lembrar e falar também. Verberize isso. Deus está comigo em todas as situações. Deus está com você.

os filhos e filhas nessa sexta-feira, véspera do Dia das Mães praticamente. E vamos pedir, Sagrado Coração de Jesus, no teu coração eu coloco a minha mãe. Nossa Senhora, Mãe de todas as mães, rogai por nós, em nome do Pai, do Filho, do Espírito.

que tendo gerados filhos para a vida, são agora chamadas a uma segunda maternidade, gerar os filhos para a graça. Mãe amada, Nossa Senhora, rezamos e pedimos pelas mães biológicas que possam, de forma digna e autêntica, educar os filhos. Nossa Senhora, rezamos pelas mães adotivas, pedindo que a maternidade biológica não seja um empecilho, mas a maternidade do coração seja mais abundante e permanente. Mãe amada, rezamos pelas mulheres que tanto desejam engravidar e não conseguem, onde o desejo de mãe é latente, mas estão impossibilitadas. Mãe amada, as mães que peregrinam nesta terra, abra os caminhos, proteja-as nos momentos difíceis. As mães que estão no céu, tome-as nos braços. Mãe de todas as mães, leve as nossas mães que já partiram na presença do teu filho e advogue em favor delas, mãe. Você que está me acompanhando, diga o nome de tua mãe e ofereça a ela esta Ave Maria. Ave Maria, cheia de graça, o Senhor é convosco. Bendita sois vós entre as mulheres e bendito é o fruto do vosso ventre, Jesus. Santa Maria, Mãe de Deus, rogai por nós, pecadores, agora e na hora de nossa morte. Amém. Nossa Senhora, rogai junto a teu filho por todas as mães, abençoai-as, protegei-as e guardai-as no teu manto, mãe querida. Boa noite a todos. Mais do que palavras de gratidão, que os seus gestos expressem o que teu coração sente.

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1: Pois é, meu bem, vamos lá, vamos te ouvir aqui na melhor programação. Manda áudio, pede música que a gente toca aqui pra você.
2: Boa tarde, Gal.
1: Oi, meu amor.
2: Sou Ângela, moro no Alto da Conquista.
1: Oi, Ângela.
2: Gostaria de ouvir com Yasmin, Fanatismo.
1: Certo.
2: Ofereço pra todos os ouvintes, inclusive a minha irmã Suzy, que está na escuta, viu, Gal?
1: Tá certo.
2: Valeu,
1: linda.
2: Recife FM, a minha paixão. Abração, Gal.
1: Beijo, linda.

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paixão. Ela com Adriano Montarroios, receba um grande abraço da gente, outro carinhosíssimo. Ainda Ana Paula Zamorano, lá no IPSEP. Boa noite para tu, Paulinha. Deus, em sua infinita bondade, nos conceda uma noite de paz. É verdade, como você mesma diz, beijos de luz, menina. Etelvina com Andréia, o Mago Ferreiro, Guti Botelho, Alessia, não é? Com o marido Henrique, a filha Aurorinha, ela ainda abraça os moradores de Maria Farinha, Paulista e Olinda. Grande abraço para vocês, tudo de bom. Jorge, Jorge, no bairro da Mostardinha, curtindo a gente. Forte abraço para você, meu querido. Tudo de bom sempre. E meu amigo Guto, tá curtindo a gente em Garaçu, no Momento de Amor. Um grande abraço, como todas as noites, sempre me dando a alegria de estar aqui com a gente. Valeu, Gutão. Tudo de bom sempre, tá? Agora são 8:01.

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1: Bom, de volta com o Som do Momentos nesta noite de sexta. Já com cheirinho de final de semana,
2: Alex Lucena.

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Jace Aramari. Oi, Jace. Boa noite, Alex. Boa, lindona. Lindy Nova Gomes curtindo a gente, esperando ouvir as melhores. O melhor programa romântico. Manda um alô aí para Domingos Silva e para você. Valeu, Lindy. Ainda um alusão carinhoso para Leninha Carvalho. Tá curtindo a gente. Palavras impressionam. Atitudes comprovam. Yes, é isso aí.

Gessinger. Isso aí, grande abraço para você. E ainda quem mais aqui? Maria Antonieta curtindo a gente no Cordeiro, ela com a cunhada, Mariquinha, filha Aline, sobrinha, manda aí um alô, Deus te cubra de bênçãos. Claro, meninas, beijocas para vocês. Hugo e Pena é ótimo.

Valeu, Jace. Adriana, com toda a saúde, aliás, Deus abençoe sempre, paz e saúde, valeu, Adriana. Lucas Wellerson, desejando um ótimo final de semana, ele é do Ibura, que bom, Ibura de Baixo, grande abraço para você. Adelson Macário, aí Adelson, grande abraço para tu, rapaz, tudo de bom sempre, viu?

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1: Boa noite.
2: Uma boa noite para você que nos acompanha em todo o país.
1: Sexta-feira, 8 de maio de 2026.
2: E vamos ao destaque do dia: investimento em energia.
1: São 130 bilhões de reais para melhorar a distribuição de energia elétrica no país até 2030. Gabriela Noronha.
3: Foram renovados os contratos de concessão de 16 distribuidoras de energia elétrica. A renovação dos contratos beneficia cerca de 42 milhões de residências no país.
2: E anunciado também, Luz para Todos vai chegar a mais 233 mil novas famílias.
1: E ainda, rendimento médio mensal do brasileiro alcança o maior patamar da série histórica desde 2012.
2: O valor tem crescimento de 5,4% em 2025 e chega a R$ 3.367, Graziela Bezerra.
4: O aumento da oferta de trabalho foi o que mais puxou o incremento da renda.
1: Você vai ouvir também serviços públicos na mão.
2: GovBR alcança a marca de 500 milhões de assinaturas eletrônicas.
1: Saiba como proteger sua conta e evitar golpes virtuais. Cleide Lopes.
5: Você pode acessar na plataforma serviços digitais que vão ajudar a proteger seus dados contra golpistas.
2: Hoje, na apresentação da Voz do Brasil, Mariana Jundumim, Nazi Brum.
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2: 130 bilhões de reais em investimentos para modernizar a distribuição de energia elétrica no país até 2030.
1: O anúncio foi feito em evento que contou com a presença do presidente Lula.
2: O objetivo é melhorar a qualidade dos serviços prestados à população e incentivar o desenvolvimento e a geração de renda.
3: Foram renovados nesta sexta-feira os contratos de concessão de 16 distribuidoras de energia elétrica em 13 estados do país. Os contratos devem viabilizar cerca de 130 bilhões de reais em investimentos até 2030. Esses recursos serão investidos em projetos de modernização da rede, expansão de linhas de distribuição e aumento da capacidade de resposta a apagões e eventos climáticos, por exemplo. Segundo o ministro de Minas e Energia, Alexandre Silveira, os contratos agora incluem novas regras para melhorar o atendimento ao consumidor.
6: O objetivo é proporcionar atendimento mais eficiente, mais rápido, mais respeitoso aos consumidores de energia brasileiros. Bairros mais pobres terão o mesmo padrão de qualidade que os bairros mais ricos.
3: A renovação dos contratos beneficia cerca de 42 milhões de residências no país. Além disso, a expectativa é de que sejam gerados mais de 100 mil empregos. Presente na cerimônia, o presidente Lula falou sobre a importância da parceria entre Estado e iniciativa privada para garantir o fornecimento de energia em todo o Brasil.
7: Que a gente pode ter um país que nunca mais

0: apresentar ao Brasil a ideia de que o Estado pode trabalhar em parceria com os empresários e permitir que os empresários possam executar o trabalho da forma mais perfeita possível.
1: Durante o evento, o presidente Lula e o ministro Alexandre Silveira também assinaram a atualização.